0: Música 2 pra você ligar aqui no Face Games. É Neto e Cristiano, cadeira cativa. Curte? Então vai lá, digita música número 2. Se você prefere a número 1, é o Panda. Eu te seguro, digita obviamente música número 1. E não esquecendo aí de ir lá no Insta da Pizzaria do Márcio, clicar lá em seguir, se você não estiver seguindo, marcar dois amigos na postagem e também dar, digitar eu quero pizza. Combinado? Participa com a gente aqui na nossa página. Você apenas vota na sua música aqui digitando nos comentários. Resultado é logo mais às 9h45. Qual será que vai ser a vencedora?
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0: Agora 9h07. Boa noite.

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6: 99 por aqui, tá chegando o som do The Door.

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0: na Dinâmica Tá Legal, Israel Rodolfo, hoje não aqui pra você colado, sintonizado com a Dinâmica FM, é quintona, véspera de sexta-feira, e pra você do outro lado, uma excelente noite de quintona. Continua mandando a sua aqui no WhatsApp, no nosso Facebook e no nosso Insta também, fica à vontade aí.
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0: Agora 9h24, boa noite.
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0: Esse é o embaixador Gustavo Lima por aqui com Proibido Terminar, fechando mais um bloco pra você, ligado e conectado com a Dinâmica FM. Eita, embaixador, hein? Ó, pra você ligado, uma excelente noite de quinta-feira. Vamos fazer aquele giro rápido aqui na 105, porque na volta do break já tem resultado aqui do nosso Face Game. A galera votou lá e escolheu a música preferida. Música número 1 é o Panda, Eu Te Seguro. Música número 2, Zé Neto e Cristiano com Cadeira Cativa.
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0: tá na hora de você saber aqui qual foi a música vencedora no nosso Face Game. Amanhã rola pizza pra você, hein? Participa com a gente hoje, já participou, e amanhã também, hein?
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0: Bora lá então, a briga ficou assim pra você ligado aqui com o Face Game Dinâmica FM. Deixa eu pegar aqui certinho o nome da música aqui, né, pra não falar. A música número um é o Panda com Eu Te Seguro. Música número 2, tô enrolando aqui pra pegar certinho, pra não falar errado aqui, né? Falei na volta do break e não coloquei aqui de novo aqui, né? Música número 1 é o Eu Te Seguro com Panda. Música número 2 é o som do Zé Neto e Cristiano com Cadeira Cativa. Qual será que foi a vencedora? 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Amanhã tem mais uma votação e pizza pra você que participar com a gente.
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0: música vencedora aqui no Face Game é o Panda, Eu Te Seguro.
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0: Clima Dinâmica tá legal. Murilo Ruf, Saudade Estranha aqui, finalizando a programação do DL na sua noite de quinta-feira. Já era. Vambora, vambora descansar, vambora mimir. Um grande abraço e obrigado pela audiência. Nosso encontro amanhã, marcadaço, sextou, hein? A partir das 20 horas no seu rádio. Na sequência, tá chegando ela, Vanessa Medeiros, com A Moça Sem Fim. Beijo no coração. Valeu, tchau, tchau e fui!
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0: Agora 9h57, boa noite.
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12: Oi, oi, oi. Tô chegando por aqui com o meu, com o seu, com o nosso amor sem fim. Hoje, quinta-feira, dia 21 de maio de 2026, eu, Vanessa Medeiros, fico com você a partir de agora, em 3 horas da nossa programação super romântica e apaixonada. Aumenta o volume e vem comigo.

na dinâmica, tá legal. É aqui na 105.9 que a gente se encontra. É a minha, é a sua, é a nossa Dinâmica FM de Jacutinga, Minas Gerais. Eu quero convidar você a

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Segue a gente lá e fique por dentro de tudo o que acontece aqui na rádio. Acesse também o nosso site, dinâmicafm.com.br. Ah, e eu quero muito a sua participação. Nosso WhatsApp sempre à disposição. Mande mensagem, peça sua, participe. 35...

0: até a 1 hora da madrugada. 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Aumenta o volume, porque tá no ar o nosso Amor Sem Fim, aqui na Dinâmica FM.
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0: Chega de papo, bora de músicas. A gente começa o Amor Sem Fim desta quinta-feira, então, 21 de maio, assim. Chegando sucesso internacional na nossa programação musical. Sam Smith, I'm Not the Only One. Ótima quinta pra você.

0: Life of Trudy Grapevine, ouvimos aqui Michael McDonald. E assim a gente fechou este bloco. Daqui a pouquinho eu volto.
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4: 10:15.
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8: Que bom ter você aqui. Excelente quinta pra nós. Agora tem Del Try, What About Now, pra você.

0: aí, Perhaps Love, este clássico com John Denver. Linda, linda essa canção. No túnel do tempo, matando saudades aqui na nossa programação. Eu curti, voltei no tempo. Falando em voltar, eu vou ali pra voltar já já. Segura.
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5: 10 horas e 30 minutos.

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0: estamos apresentando Amor Sem Fim.
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0: E agora por aqui, chegando Leone pra você. Garotos, também conhecida como Outro Lado.

0: Doing Alright. Ouvimos Smile e assim a gente fechou mais um bloco. Paradinha rápida e eu volto já já.
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5: 10:43.

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3: Que delícia ter você comigo. Que alegria ter a sua companhia. Agora tem Frejá, Segredos.

0: That, ouvimos aqui U2 e já eu volto com muito, muito mais. Segura.
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4: 11 horas.
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2: Tô de volta por aqui com você e pra você. E no Amor Sem Fim, abrindo a nossa segunda hora, e desejo uma ótima quinta-feira para todos que estão completando idade nova nesta data querida. Hoje é dia 21 de maio. Se você está ficando mais experiente hoje, passa hoje muitos anos de vida. Felicidades! E agora, chegando o sucesso internacional na nossa programação musical. Diana Ross, Missing You, para você.

0: Still Got the Blues, ouvimos Gary Moore. E assim a gente fechou este bloco. Não saia daí que eu volto já já.
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3: 11:17.

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8: De volta por aqui com você e pra você.
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8: E agora tem The Beatles, Fear as a Bird.

0: Have You Ever Really Loved a Woman? Bryan Adams fechando esta sequência. Não saia daí que eu volto já já.
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4: 11:34.
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0: Você ligado no Amor Sem Fim e o nosso amor ligado em você sempre.
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0: Agora tem Variety, Just The Way You Are.

0: Pillow Talk, ouvimos aqui Zion. E já já eu volto com muito, muito mais. Pausa na nossa programação musical. É hora de faturar o leitinho das crianças. Segura.
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4: 11:49.
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5: Que bom ter você comigo. Excelente quinta.
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5: E agora no Amor Sem Fim, John Secada, Just Another Day.

0: My Love, ouvimos Little Texas por aqui. E já já tem mais, não saia daí.
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4: 12:04.
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3: Estamos apresentando Amor Sem Fim, eu e você juntos, sempre aqui. Abrindo a nossa última hora, chegando por aqui agora, na nossa trilha sonora, mais músicas. Backstreet Boys, As Long As You Love Me, pra você.

0: Naked, ouvimos James Arthur. E já já tem mais, segura.
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4: 00:17.
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0: Que bom ter você comigo. Muito amor é o que eu te desejo sempre. E amor em forma de música por aqui na nossa programação. Agora tem Beat Boys, Kokomo.

0: Tears in Heaven, linda essa canção com Eric Clapton, fechando mais um super bloco da nossa programação. Paradinha rápida, eu volto já já, coração, segura.
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4: 00:31.
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0: Já tô de volta. Eu não disse que o break era rapidinho? E agora, pra você no Amor Sem Fim, vai com Deus, What's a Woman?

0: I'll Be There, ouvimos Westlife. E com este sucesso internacional, a gente dá uma paradinha rápida aqui na programação musical. Eu volto já já.
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4: 12:44.

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7: Abrindo o último bloco de hoje, agora tem Cyndi Lauper pra você. Outro Night.

0: Liu, Toto, fechando aqui o nosso Almoço Sem Fim de hoje. Eu vou para voltar amanhã, se Deus quiser permitir, tá bom? Encontro marcado. Te espero, combinado? Fique ligado, vem aí mais um programa líder de audiência. E até mais, bye, fui.
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5: 00:59.
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5: 1:46.

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3: Joga a mãozinha no céu, Manaus. 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
4: 4:20.

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3: 5h53.
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7: Bora, turma! E aí, tudo bem? Chegando com o nosso Laço do Peão especial dessa sexta-feira maravilhosa. Desde já desejando pra você um ótimo final de semana. Hoje, dia 22 de maio de 2026. Aumenta o volume e avisa todo mundo que o Chicão chegou.

0: 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E aí, meu povo, você ligado com a gente aqui em 105.9, Jacutinga e toda a região. O nosso site você já sabe, né? dinamicafm.com.br pra você acompanhar nossa programação de onde você estiver, tá bom? O nosso Facebook pra você curtir a gente é o facebook.com/dinamicafmjacutinga. Tem ainda o nosso Instagram também, @dinamicafm. E o nosso WhatsApp, claro, pra você participar, interagir com a gente, mandar pra cá sua mensagem. É o DDD 35 31 85 0145. Ah, lembrando também do nosso aplicativo. Tem o nosso aplicativo pra você baixar também, levar a gente pra onde você for, viu? 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
0: Pra gente começar com tudo, tem Movimentos Sutis com Matheus e Cauã e Bruno e Marrone.

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1: É aquele lance individual, Jorge Matheus. Teve ainda Bruno e Barreto com cópia mal feita. Teve também Nosso Balanço, Vestidinho Preto. E ainda Matheus e Cauã com Bruno e Marrone, é o Movimento Sutis. Coisa boa demais, né, gente? Começando com tudo, bom fim de semana pra você, uma ótima sexta-feira. Bora participar, manda pra cá sua mensagem e eu volto já com muito mais.
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10: 6:14.

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1: Oba, já estamos de volta por aqui na sua sextona, sexta-feira maravilhosa pra você.
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1: Vai cair água, Diego e Arnaldo com Zé Neto e Cristiano.
4: Diego, Arnaldo e Zé Neto e Cristiano junto e misturado, hein?

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3: Essa aqui eu sinto um trem diferente, viu, gente? 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
2: Alô, erro. Simone Mendes cantando pra gente Bom Demais. Teve ainda Danilo e Davi, Mudou o Terço, teve também Me Leva Pra Casa com Lauana Prado, e ainda Diego e Arnaldo com Zé Neto e Cristiano Vai Cair Água, aquele blocão de música boa pra você curtir junto com a gente nessa sexta-feira maravilhosa. Ó, intervalo bem rapidão, tá, gente? Intervalo e eu volto já.
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3: 6:28.

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7: 6:31.
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9: É o nosso Laço do Peão de volta por aqui, mandando um alô especial pro Thiago. Ô, meu amigo Thiagão, um abração pra você, obrigado pela companhia.
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9: Talagaço, cópia barata.

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1: Augusto e Rafael é a dona Chica. Teve ainda o seu oposto com o Jorge Henrique, o Rodrigo Henrique e Juliano. Teve Equilibrista com o Marcos e Belucci. E ainda a cópia barata com o Talagaço cantando pra gente nessa sextona. Eita, sexta-feira, final de semana chegando. E você sabe que o seu final de semana é muito mais alto astral, muito mais feliz junto com a gente, né? Intervalo bem rapidão, já já outro de volta.
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4: 6h43.
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10: 6:46.
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13: Olá, Sudupião. Sexta-feira, dia 22 de maio. Para você que tá completando idade nova hoje, parabéns para você. Saúde, tudo que é de bom.
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13: Gustavo Lima é a nota de repúdio.

0: CC de Antony Gabriel. Simbora, cambada!
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1: Compartilhando mágoa, Jorge Henrique e Rodrigo. Teve ainda o Anthony Gabriel trazendo pra gente o TCC, teve famoso ex com Guilherme Santiago e ainda nota de repúdio com Gustavo Lima cantando pra gente, encerrando a nossa primeiríssima hora de muita música boa. Mas ó, fica por aí que eu volto já.
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3: 6:58.

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2: 7:01.
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4: É o nosso laço do peão especial dessa sextona. Sextou, meu povo!
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4: Data especial, corpo e alma e Marcos e Belucci.

0: Uou! Coisa linda, eu vou, tô tonto já.
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3: Aí a saudade come, hein, Cleiton e Romário. Teve ainda Cara de Amor com Ícaro e Gilmar. Teve Maiara e Maraísa, Só Lamento. E ainda Data Especial com Corpo e Alma e Marcos Belucci cantando pra gente nessa sextona. Mais um intervalo rapidão e eu volto já.
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6: 7:13.
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3: 7:17.
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5: Simbora então, é o nosso laço do peão. Cadê o Giovanni? Tá lá ouvindo a gente? Ô Giovanni, tudo bem por aí? Abraço pra você, viu? Boa sexta-feira.
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5: Oba! Hugo e Heitor é o lançamento.
8: Vou contar essa história? Bora.

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2: Gustavo Mioto, Jorge Matheus é o anti-amor. Teve ainda Matheus e Cauã com Novos Ares, teve disco arranhado César Menotti e Fabiano, e ainda o lançamento com Hugo e Heitor cantando pra gente nessa sexta-feira maravilhosa. Deixa eu mandar um beijo bem carinhoso pra Larissa. Ô Larissa, tudo bem por aí? Beijo pra você. A Iarim também tá ligada junto com a gente, valeu pela audiência. Quem mais? A Rebeca também tá lá sintonizada. Minha amiga Maria. Ô Maria, tudo bem por aí? Abraço pra você também. Tamo junto, hein? Intervalo, já já tem muito mais pra você.
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1: Na Dinâmica FM, a hora certa!
3: 7h29.
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3: 7h32.
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6: Murilo Rufi, deixa eu!

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2: João Ned, Frederico com Michele Andrade, Ô Vida. Rolou por aqui ainda Guilherme Benuto, Esse B.O. é Meu, teve Entregador de Flor com o Jake Victor Hugo. E ainda deixa eu, Murilo Rufi, cantando pra gente nessa sextona, bora de reta final, último intervalo e eu volto já.
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1: Na Dinâmica FM, a hora certa!
4: 7h43.
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2: 7h48. 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
3: Meta final por aqui, já de volta com o nosso Laço do Peão.
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3: Henrique Juliano é o Ficamento.

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2: Tá combinado, João Neto e Frederico. Teve ainda Kaique e Alessandro com Promessa de Bar, teve Te Amei em Dólar com Israel e Rodolfo, e ainda o Ficamento com Henrique e Juliano cantando pra gente, encerrando com Chave de Ouro, mais uma edição do nosso Laço do Peão. Gente, obrigado pela audiência, mais uma vez, o desejo de um ótimo e abençoado final de semana pra você, juízo, e a gente volta a se encontrar por aqui. Até lá, tchau!

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5: Oito horas.

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3: 8 e 3.
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1: 8h24.
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3: 8:27.

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Glórias a Deus, glórias a Deus. Bom dia a todos. Que este venha a ser um dia especial para a sua vida. Neste momento, vai pegando agora a sua Bíblia, a espada do Espírito, a palavra de Deus. Nós vamos estar seguindo aqui ela com uma leitura abençoada para nós refletirmos neste alimento espiritual diário nosso. Pegue a sua Bíblia e abra ela lá em Hebreus. Hebreus capítulo 1. Hebreus 1. Nós já vamos estar iniciando aqui a leitura, honrando o Senhor e alimentando o nosso espírito pela palavra de Deus. Como disse o Senhor, nem só de pão viverá o homem, mas de toda a palavra que sai da boca de Deus. Vamos nos alimentar nesta manhã da palavra do Senhor. Hebreus 1 diz assim: Deus, que várias vezes e de diversas maneiras falou no passado aos pais pelos profetas, nestes últimos dias falou-nos pelo seu Filho, a quem constituiu herdeiro de todas as coisas, por quem fez também os mundos, o qual, sendo o resplendor de sua glória e a imagem expressa de sua pessoa, e sustentando todas as coisas pela palavra de seu poder, havendo feito por si mesmo a purificação dos nossos pecados, assentou-se à destra da majestade nas alturas, tendo sido feito tanto melhor do que os anjos. Assim obteve por herança um nome mais excelente do que eles, porque a qual dos anjos disse alguma vez: Tu és meu filho, neste dia te gerei. Outra vez: Eu serei para ele um pai, e ele será para mim um filho. E outra vez:

segundo o primogênito, diz, e que todos os anjos de Deus o adorem. E dos anjos diz, quem faz dos seus anjos espíritos e de seus ministros uma chama de fogo? Mas ao Filho ele diz, teu trono, ó Deus, é para sempre e sempre. Cetro de justiça é o cetro do teu reino. Amaste a justiça e odiaste a iniquidade. Por isso Deus também, o teu Deus, te ungiu com o óleo da alegria, mais do que a teus companheiros. E tu, Senhor, no princípio, estabeleceste a fundação da terra, e os céus são as obras de tuas mãos. Eles pereceram, mas tu permaneces, e todos eles envelheceram, como acontece com a vestimenta. E como um manto, tu irás dobrá-los, e eles serão mudados, mas tu és o mesmo, e os teus anos não falharão. Mas a qual dos anjos disse ele alguma vez, assenta-te à minha destra, até que ponha os teus inimigos por escabelo de teus pés? Não são todos eles espíritos ministradores, enviados para servir àqueles que serão herdeiros da salvação? Glórias a Deus, glórias a Deus. Há tantas coisas que poderíamos tirar deste texto. O apóstolo Paulo, movido pelo Espírito Santo, acaba citando pontos ali, falando de anjos, falando da tarefa dos anjos, falando de seus ministros, daqueles que se levantam para falar de sua palavra. Nós poderíamos pegar tantas coisas daí. Mas eu vou deixar isso para você aí na sua casa. Hoje, seja na parte da tarde, seja na parte da noite, ou depois aqui deste programa encerrar, porque o tempo voa, nós já estamos chegando ao fim. Que você pegue sua Bíblia e releia. Releia uma, releia duas, releia três. Quantas vezes for para que você venha receber do Senhor clareza, entendimento, discernimento. Ah, como é bom nos alimentarmos da palavra do Senhor. E hoje em si, pegando essa questão de nós falarmos que a palavra é alimento para o nosso espírito, vamos ir neste texto. Você pode estar pegando aí a espada do espírito, que está em suas mãos, você que estava lendo aí conosco. Vamos voltar lá para os evangelhos. Lá para o começo dos evangelhos. Caso você ainda não tenha achado, eu já vou falar então, devido à questão do tempo, que o tempo voa. Caso você queira, você pode abrir. Vai ter nos outros evangelhos, mas abre aí conosco. Mateus, Evangelho de Cristo, segundo os relatos de Mateus, capítulo de número 4. Mateus, capítulo de número 4.

Diz assim a palavra do Senhor. Então Jesus foi conduzido pelo Espírito ao deserto para ser tentado pelo diabo. E quando ele jejuou 40 dias e 40 noites, ele teve fome. Irmãos, enquanto o Senhor Jesus esteve aqui nesta terra, ele foi 100% homem. Ele se esvaziou de si mesmo. Ele tinha que pagar em si um alto preço por nosso erro. Ele fez isso. Sendo 100% Deus, ele se esvazia de si mesmo, vindo em forma humana, 100% homem. E quando jejua, passando por esses dias e dias e dias, ele chega a ter fome. Ele chega a estar fraco fisicamente. E então vem o tentador e começa a tentá-lo. Começa a fazer com que ele desista deste plano de salvação, desse sacrifício que ele estava fazendo. Como? Ele não podia ter a parte dele divina. Ele não podia operar por ele mesmo. E Satanás vem e já começa com o primeiro texto dizendo: se tu és o Filho de Deus, ordene que estas pedras sejam feitas pães. Em outras traduções, transforme essas pedras em pães. Se nós formos olhar para cada milagre feito, nós vamos ver que em todos teve a participação de outras pessoas. Outras pessoas que, mesmo sem entender, obedeceram, creram, confiaram. Desde a água transformada em vinho, onde Maria e aqueles que estavam lá obedeceram sem questionar, acreditando que iria dar certo, aos milagres de cura, aonde as pessoas se chegaram a ele e creram que ele poderia curar. Confiaram, esperaram nele. E o próprio Senhor vai dizer para eles que a fé deles que fez aquilo, que o milagre aconteceu por causa deles. Então, o tentador, querendo atrapalhar esse plano, chega a dizer: se és o Filho de Deus, por que você está passando fome? Faça essas pedras se tornarem pães, se alimente. Mas Jesus responde: está escrito, nem só de pão viverá o homem, mas de toda a palavra que sai da boca de Deus. Toda a palavra de Deus é alimento para o nosso espírito. Olha, eu poderia continuar aqui este texto, porque há tantas coisas que podemos abordar. Mas estamos em um período que muitos acabam agora tomando um café da manhã, ou já tomaram. Tudo depende aí de você, da sua carga horária, da sua rotina. Por exemplo, tem pessoas que tomam café da manhã às 5 da manhã. Agora tem pessoas que nesse exato momento ainda estão dormindo. Então é meio complicado.

certo de fazer isso, porque cada um tem a sua rotina, e cada rotina é diferente uma da outra. Mas... você aí que parou, se alimentou... do que você se alimentou? Café da manhã, gente, é famoso em cada lugar do mundo. Em alguns lugares, mais ainda. Nós temos aqui... no Brasil... coisas mais comuns como... pão com manteiga... queijo... café com leite, café... Tem aqueles que já são fãs de chá. E também toma chá com leite. Nos Estados Unidos, pelo menos pelo que os filmes demonstram, lá eles já são mais de omelete com bacon. Bacon, ovos mexidos... Ah, também tem aqueles lutadores que estão espalhados por todo lado do mundo, que eles já são daqueles que comem ovo cozido ou ovo cru. E tem várias outras pessoas, por exemplo, lá para Israel eles almoçam no café da manhã, eles comem até ficarem satisfeitos. E na hora do almoço é um pequeno lanchinho. E dá pra gente alimentar o nosso corpo com tantas coisas. Tanto que eu gosto de falar que aqui Satanás demonstra só conhecer o presente e o passado, não o futuro. Mas o Senhor conhece o futuro. Antes dele se esvaziar da sua glória, ele sabia o futuro. Cada coisa que ele podia ter transformado aqueles pães. O que você gosta? Carne? Churrasco? Feijoada? Lasanha? Estrogonofe? Salgados ou doces? Por estar no deserto, eu já iria para uma questão mais de sorvete, açaí. tantas coisas. Tantas coisas que a gente acaba gostando de comer, né? De nos alimentar fisicamente. E para o nosso corpo há inúmeras coisas. Claro que nem tudo em si faz bem para o nosso corpo. Mas mesmo assim a gente gosta. Por exemplo, bebidas como refrigerante. Já foram consideradas que não fazem muito bem à saúde. Mas aí, quanto de refri você bebe por dia? Agora, e salada? Será que alguém aí, em meio a estar falando sobre comida, pensou em salada? Em alface com tomate? Em couve? Talvez até brócolis? Será que nós temos alimentado o nosso corpo da forma certa? Fica esse também, essa pergunta secundária. Como se fosse um nutricionista falando. Será que temos alimentado o nosso corpo da forma certa? Mas nós não estamos aqui para falar do nosso corpo físico. Mas sim do nosso espírito. O nosso corpo físico, nossa, pode se alimentar de diversas coisas. Por exemplo, tem pessoas que comem só carne. Enquanto as outras comem arroz, feijão, com carne também. É bem aleatório. Tanto que você pode acabar comendo. Mas para o meu e para o seu espírito, há só um alimento. Eu te pergunto, quando foi a última vez, sem contar agora, que você alimentou o seu espírito? Por si mesmo. Quando foi a última vez que você parou e agora eu vou buscar? Eu vou me alimentar espiritualmente. Assim como o seu corpo sente a falta, sente a necessidade de vitaminas, de proteína, fazendo você ficar fraco quando você não está se alimentando direito. Imagina o seu espírito como está, por você não estar alimentando ele com a palavra de Deus, que é o alimento do seu espírito.

Amém. Olha como o Senhor Jesus mesmo diz. Está escrito, nem só de pão viverá o homem, mas de toda a palavra que procede da boca de Deus. É o alimento do meu e do seu espírito, mas quando foi a última vez que você o alimentou? Que você realmente se alimentou da palavra de Deus? O Senhor está voltando. Quando Ele chegar, você estará pronto? E como você vai estar pronto se você não estiver alimentando o seu espírito? Cuidado para que você não esteja se enganando. Vamos seguindo aqui. Glórias a Deus. Carmen Tavares, bom dia, pastor, a paz do Senhor. Lúcia Rubim está assistindo. Bruno Henrique Cardoso, glórias a Deus. Lúcia Rubim, amém, glórias a Deus por nós. Nelly Rosa, bom dia, pastor. Bom dia, Nelly. Vera Cardoso, bom dia, Vera Lúcia de Souza. Que o Senhor abençoe a cada um de vocês. E nesse momento, após ter dado essa reflexão sobre... Irmãos, nós alimentamos sim o nosso corpo. Hoje mesmo nós alimentamos ele. Mas e o nosso espírito? Nós temos parado. Nós temos nos lembrado de alimentar o nosso espírito. Porque a volta do Senhor é clara. Como estará o seu espírito no dia que Ele te chamar? Vamos para a oração.

Soberano Deus e Eterno Pai, Deus Todo-Poderoso, eu apresento, Senhor, diante de Ti, a vida de cada pessoa, meu Deus, que eu apresentei aqui, em meio à lida dos comentários, como agora, o bom dia da Elza Silva, meu Deus, vem sobre a vida de cada uma dessas pessoas. Meu Pai, vem sobre a vida de cada pessoa que está me ouvindo, que está me vendo, acompanhando esta live, ou que algo mais no futuro acabará se apegando, vendo este vídeo. Meu Deus, meu Pai, alcança esta pessoa. Toca o coração dela, Senhor. Se tem alguma coisa levando essa pessoa para longe de Ti, Senhor, livra esta pessoa de todas essas correntes, de toda essa influência errada que tem afastado ela. Mas acende Teu fogo no coração dela, para que ela venha se voltar para o Senhor, amando o Senhor, desejando o Senhor. Ah, meu Deus, sim. Sim, meu Pai, coloca fome no nosso coração por Ti, pela Tua palavra, pela Tua presença. Sim, meu Deus, assim como o nosso corpo nos mostra a nossa fraqueza ao não alimentarmos Ele, que nós viemos, meu Deus, ter tamanho entendimento também do nosso espírito, para que a cada dia viemos a ver a importância de estarmos alimentando Ele com a Sua palavra. Desperta-nos, Senhor. Nos dê entendimento e discernimento. Desperta-nos, ó Pai, para que nós viemos a nos levantar dentre os mortos, acordar entre os que dormem, para que a Tua luz brilhe em nossa vida. Livra-nos do mal, Pai. Cure o enfermo.

doente, liberta o oprimido, o cativo. Mas faz, Senhor, na minha e na vida dessa pessoa que me ouve, aquilo que só o Senhor pode fazer. É que eu peço e já te agradeço. Em nome de Jesus.

Chegamos ao fim do nosso programa. Que Deus abençoe a todos. Quero dizer que estamos ao vivo. E para a honra e glória do Senhor, neste domingo, no dia 24, nós vamos estar tendo a ceia do fortalecimento. Um tempo incrível, onde nós vamos receber a unção do Senhor de fortalecimento para a nossa vida. Domingo, 8:30 da manhã, na rua Santo Antônio, 321. À tarde, às 16:50 na vila, rua João Pessoa, número 1749. À noite, sim, à noite, às 18:30, na rua Santo Antônio, número 321. Que Deus abençoe a todos. O milagre que você espera acontecerá.

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0: 9h35.
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0: É isso aí, muito bom dia pra você sintonizado na Dinâmica FM, eu sou Vanessa Cavalari.
1: Eu sou o Vinícius, agora você fica bem informado nessa manhã de sexta-feira, dia 22 de maio.
0: Agora são exatamente 9 horas e 41 minutos, vamos para os destaques desta manhã. Tremor de magnitude 3.3 é registrado no litoral do Rio de Janeiro.
1: Estrela entra com recuperação judicial, mas mantém 300 empregos e operação em Itapira.

0: Tragédia que liga Itapira-Jacutinga. Casal recém-casado morre após violenta batida. Na SP 252. Isso e muito mais você confere agora aqui no Redação Dinâmica. Bom dia, Hugo.
1: Bom dia, Vanessa. Bom dia, ouvintes.
0: Bom dia para você que já está ligadinho aí na sua 105.9. Para você que já está na live, compartilha. E para você que quer participar com a gente ao vivo, você também pode. 3185-0145, esse é o telefone e o WhatsApp aqui da sua 105.9. Vamos seguir então das notícias? Tremor de magnitude 3.3 é registrado no litoral do Rio de Janeiro.
1: O Rio de Janeiro registrou um tremor de magnitude 3.3 na costa do estado, próximo do município de Maricá, às 5h31 desta quinta-feira. A informação foi confirmada pela Rede Sismográfica Brasileira.
0: O abalo sísmico foi registrado pelas estações de Rede Sismográfica Brasileira e analisado pelo Centro de Sismologia da USP, que é a Universidade de São Paulo.
1: Segundo a rede responsável pelo monitoramento da sismicidade em todo o território nacional, as atividades que o Observatório Nacional tem conduzido para a reativação da transmissão de suas estações possibilitam a localização rápida do evento.
0: Segundo o sismólogo e Observatório Nacional da RSBR, Dr. Gilberto Leite, esse tipo de evento é comum no Brasil e não representa risco significativo para a população.
1: O Brasil registra pequenos tremores de terra com certa frequência, especialmente devido a tensões tectônicas que atuam na crosta terrestre. Na maioria dos casos, esses abalos têm baixa magnitude e não chegam a ser sentidos.
0: O especialista ainda explica que a região é uma das mais propensas para o fenômeno no país. As margens sudeste do Brasil, em particular, é considerada a principal zona sísmica, Oxfori, do país, onde pequenos terremotos ocorrem de forma relativamente frequentes. É, pois é, por enquanto ainda não está sendo inofensivo, mas vai saber se daqui a alguns anos ou algo que possa mudar nessas placas, tectônicas, né? Pode ser que elas mudem alguma coisa e esse tremor de magnitude venha a aumentar. Então tem que ficar alerta, sempre ficar fazendo os estudos sim e ficar observando, né? Eu acho que o Brasil não tá preparado para receber um terremoto, né, Hugo? Não tá, eu acho que o Brasil não aguenta um terremoto não, acho que não é preparado. Eu acho que a estrutura do Brasil nunca pensou nesse tipo de eventos, né? Tá aí. Polícia Militar apreende equipamentos de monitoramento de policiais da Baixada Fluminense.
1: A Polícia Militar do Rio de Janeiro apreendeu nesta quinta-feira equipamentos utilizados por traficantes para monitorar a movimentação das forças de segurança da comunidade do Pantanal, em Duque de Caxias, na Baixada Fluminense.
0: A ação foi realizada por agentes da 15ª BPTM de Duque de Caxias. Segundo a unidade, as investigações tiveram início após o sistema de inteligência identificar que criminosos atuantes na localidade utilizavam um sistema clandestino de vigilância instalado em diversos pontos da região.
1: As investigações e inspeções localizaram câmeras instaladas em postes e em pontos estratégicos utilizados para acompanhar as ações da Polícia Militar.
0: Ainda foi possível localizar uma central de monitoramento clandestina instalada em um condomínio da região. No local, foram encontrados materiais utilizados para manutenção nos sistemas ilegais de internet e TV a cabo.
1: Foram apreendidos na operação equipamentos de circuito interno de monitoramento, ferramentas utilizadas para a instalação do sistema clandestino e um veículo empregado no transporte do material.
0: A 60ª DP de Campos de Eliseus ficou responsável por registrar o caso e receber todo o material apreendido na ação.
1: A Polícia Militar apontou à CNN Brasil que as ações de inteligência vêm sendo intensificadas para combater estruturas utilizadas pelo crime organizado, impedir o monitoramento legal das forças de segurança e enfraquecer a atuação das facções criminosas na Baixada Fluminense.
0: Pois é, eles sempre dão um jeitinho de sempre estar aí na tecnologia na frente, né? Quando você menos se espera, equipamento desses caras aí é fenomenal, né? É de última geração. Aonde eles conseguem tudo isso? Ucrânia atinge prédio estudantil e deixa 4 mortos em área de controle russo.
1: Pelo menos 4 pessoas morreram e 35 crianças ficaram feridas em um ataque com drones ucranianos contra um dormitório estudantil na

0: região de Luhansk, controlada pela Rússia, no leste da Ucrânia, disseram autoridades russas nesta sexta-feira.
1: A agência de notícias Reuters não conseguiu verificar imediatamente o ocorrido, de forma independente, que não houve comentários imediatos da Ucrânia, que luta para recuperar o Luhansk, a área que, junto de Donetsk, faz parte de Donbas, uma das quatro regiões que Moscou reivindicou unilateralmente em 2022, em uma ação que Kiev classificou como apropriação ilegal de terras.
0: Yana Lantratova, comissária de Direitos Humanos da Rússia, afirmou que 86 adolescentes com idades entre 14 e 18 anos estavam dormindo no alojamento estudantil Starobubilsk, da Universidade Pedagógica de Luhansk, quando foram atacados por drones ucranianos.
1: As forças armadas ucranianas realizavam um ataque direcionado contra crianças que dormiam, disse Lantrotova em um comunicado.
0: Leonid Pashchik, principal funcionário russo de Luhansk, afirmou que duas pessoas foram retiradas dos escombros e que equipes de resgate ainda procuravam crianças presas sob os destroços.
1: Fotos e vídeos divulgados pelas autoridades russas mostram que equipes de resgate retirando um homem dos escombros em uma maca, prédios gravemente danificados, um dos quais pareciam ter desabado parcialmente, e incêndios ainda ativos.
0: Porta-voz do Kremlin exigiu que os responsáveis sejam punidos. Este é um crime monstruoso, um ataque a uma instituição de ensino onde crianças e jovens estão presentes, disse ele aos jornalistas.
1: O mais importante agora é tomar medidas para remover os escombros e prestar assistência àqueles que ainda não estão presos sob eles.
0: O presidente Volodymyr Zelensky prometeu retribuição na semana passada após depositar rosas vermelhas sobre os escombros de um prédio residencial em Kiev, onde o ataque com míssil russo matou 24 pessoas, incluindo 3 crianças.
1: Ah, gente, que absurdo, né? Tanto lugar para eles poderem... Por que que não vai direto na onde que eles querem? Para que que eles têm que enfrentar as crianças? Para que jogar bomba justamente aonde que tem crianças ali? Para que vai derrubar ambientes aonde que... Gente, é uma escola, né? Tá ali, é um prédio estudantil aonde que essas crianças estavam. Para que isso? Pra que jogar bem ali? Não pode jogar pra outro lugar? Joga lá na sede do presidente dele, sei lá, faz alguma coisa. Mas que poupa essas crianças dessas guerras? São crianças, não tem nada a ver com isso, né? Isso que é o mais triste. Se eles querem fazer isso, pra que vai fazer isso em cima de crianças? Não dá pra entender, né? Quanta maldade assim numa pessoa. Quero chamar agora aqui o Edson. Ele que vai falar para mim sobre a previsão do tempo hoje. Bom dia, Dinho.
2: Olá, Vanessa. Muito bom dia. Bom dia, ouvintes da Dinâmica FM. Sexta-feira, mais um final de semana aí chegando. E eu quero trazer para você informações do tempo para hoje. O dia amanheceu já ensolarado. Temperaturas mínimas registraram hoje 14 graus. A máxima pode chegar aos 22. Umidade do ar em torno de 95%. Ventos 4 km por hora. Então teremos um dia estável hoje. Desejo a todos vocês uma ótima sexta-feira e um ótimo final de semana. Voltamos na segunda-feira, se assim Deus nos permitir, trazendo mais informação do tempo. Fui! Abraço! Tchau, tchau!
1: Um abraço para você também aí, Edinho, lá da Casa de Carne e Coral, tá bom? Um grande abraço para você, que traz a previsão do tempo pra gente todos os dias. Ele que vai buscar, ele vê onde que está, estuda sobre meteorologia, né? Conforme a necessidade, né, Edinho? Obrigada aí pelas suas informações. Foi e até segunda-feira. A gente está de volta com ele aqui, trazendo informações para a gente do tempo. 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
1: Regionais.
2: Jovem morre atropelado por caminhão na SP-344, em São João da Boa Vista.
3: Um grave acidente tirou a vida de um jovem de 18 anos na noite desta quinta-feira, por volta das 20 horas, na rodovia Dom Tomás Vaqueiro, nas proximidades do trevo do pedágio em São João da Boa Vista.
2: De acordo com as informações apuradas pela TV Vargem, que esteve no local, o jovem estava acompanhado de um amigo de 19 anos. Ambos são moradores de Vargem Grande do Sul e havia ido até São João da Boa Vista de bicicleta.
3: Segundo relatos, os dois passaram parte do dia no município vizinho e posteriormente seguiram uma viagem de volta para Vargem Grande do Sul, utilizando a estrada de terra conhecida como Estrada da Pedra Branca, acessando a rodovia nas proximidades do pedágio.
2: Ao acessar a rodovia, o jovem tentou atravessar o trevo de retorno para com sua bicicleta, na altura do KM 230 mais 800, quando o motorista de um caminhão Scania, que seguia sentido Vargem Grande do Sul, São João da Boa Vista, se deparou com a bicicleta atravessando a pista e sem tempo hábil para desviar, acabou colidindo transversalmente contra a vítima.
3: Com a força do impacto, o jovem morreu no local. Sua identidade ainda não havia sido divulgada até o fechamento dessa reportagem.
2: A bicicleta ficou enroscada no caminhão e só conseguiu parar cerca de 200 metros à frente, próximo à praça de pedágio. O motorista do caminhão, morador de Vargem Grande do Sul, não sofreu ferimentos.
3: Equipes de resgate foram acionadas, porém, infelizmente, apenas puderam constatar o óbito da vítima. O policiamento rodoviário esteve presente para o registro da ocorrência.
2: Equipes da Renovias também atuaram na sinalização da rodovia. O trecho do trevo ficou interditado por aproximadamente 2 horas, com o trânsito sendo desviado pelas alças de acesso nos dois sentidos.
3: A polícia científica realizou os trabalhos periciais para apurar a causa do acidente. A bicicleta foi recolhida pelo guincho da concessionária, enquanto o caminhão foi liberado após os procedimentos e seguiu viagem por meios próprios.
2: Que isso, né? Por isso que eu falo, gente, eu acho tão perigoso esse negócio de bicicleta em rodovia. Não combina, não dá certo. Às vezes tem alguns trechos que não tem aonde parar, não tem acostamento. E as bicicletas vão ali, aí vem aquelas Scania gigantes, enormes, que às vezes nem cabe direito na faixa. Tem que desviar dessas bicicletas. Você pega ali um trecho que você liga Águas da Prata para São João, para Poços de Caldas. Gente,

0: Aquilo lá é muito perigoso, aquele trecho. Por isso que vive acontecendo acidente de bicicleta naquele trecho. Lá tem muitos pedaços que não tem acostamento. E aí vai o ciclista achando que eles são donos da rodovia. Nada contra para quem pedala. Mas aí acham que são donos da rodovia. Aí desce uma Scania ou sobe uma Scania naquela serra. Não tem como frear em cima do ciclista. E aí é onde acaba acontecendo essa fatalidade. Então, gente, ó, para vocês prestarem atenção, para você que é ciclista, gosta de pedalar, arruma um lugar próprio para você fazer isso e não nas rodovias aonde que não tem acostamento. Isso é totalmente perigoso, é muito perigoso. E as pessoas parece que não estão nem aí, né? Eles acham que são dono da rodovia, invade e assim vai. O carro que lute para poder desviar desses ciclistas, né? Tá aí. Então, acho que tem que procurar o lugar certo para andar de bicicleta. Ah, não tem. Então, procura um outro lugar. Vai na praça, vai no lago, vai em qualquer outro lugar. Saia das rodovias, porque isso aqui é muito perigoso. O relato de acidente de bicicletas é muito grande. Então, acho que tem que tomar um pouco de consciência sobre isso, né? Estrela entra em repercussão judicial, mas mantém 300 empregos e operação em Itapira.
1: A notícia é de que a tradicional Brinquedos Estrela entrou em um pedido com recuperação judicial acendeu um sinal de alerta em Itapira nessa semana. Símbolo da infância de gerações de brasileiros, a empresa confirmou que busca reorganizar suas finanças diante da crise enfrentada pelo setor, mas garantiu que a fábrica instalada no município seguirá funcionando normalmente.
0: Segundo informações apuradas, cerca de 300 empregos mantidos atualmente na unidade de Itapira continuam preservados, o que houve alívio para trabalhadores e moradores da cidade. A fábrica, localizada no distrito do Barão de Ataliba Nogueira, é considerada estratégica para a operação da companhia. Possui forte peso na economia local há mais de duas décadas.
1: O pedido foi protocolado na comarca de Três Pontos, em Minas Gerais, e faz parte de um processo de reestruturação financeira da empresa. Apesar de preocupação inicial causada pela notícia, especialistas destacam que a operação judicial não significa falência.
0: O mecanismo é utilizado justamente para permitir que empresas renegociem dívidas, mantenham suas atividades e evitem o fechamento das operações. Em comunicado, a Estrela informou que continuará operando normalmente nas áreas industrial, comercial e administrativa durante o processo.
1: A empresa atribui as dificuldades financeiras a uma combinação de fatores que vem afetando o mercado nos últimos anos, entre eles o aumento do custo do crédito, a concorrência com produtos importados e principalmente a mudança no comportamento das novas gerações, cada vez mais conectadas ao universo digital, videogames, redes sociais e plataformas online.
0: Mesmo diante do cenário desafiador, a marca segue carregando o enorme valor afetivo entre os brasileiros. Fundada em 1937, a Estrela se tornou um dos maiores símbolos da indústria nacional de brinquedos, que marcou a época como produtos que atravessaram gerações.
1: Entre os sucessos que fizeram parte da infância de milhões de pessoas estão o Banco Imobiliário, Autorama, Gênios, Falcon, Aquaplay, Fofolete, Suzy, Moranguinho, Comandos em Ação, Supermassa e Ferrorama.
0: Ao longo dos anos, a companhia também buscou se adaptar às mudanças do mercado, apostando em licenciamentos, personagens famosos, cultura pop e influenciadores digitais para tentar se aproximar do novo público infantil.
1: Em Itapira, a presença da Estrela vai além da questão econômica. A empresa construiu uma ligação histórica com a cidade e se tornou parte da identidade industrial do município. A manutenção das atividades e dos postos de trabalho é vista como essencial para centenas de famílias que dependem direta e indiretamente da fábrica.
0: Nos bastidores, a expectativa é de que a recuperação judicial permita à companhia ganhar fôlego financeiro e atravessar o momento sem comprometer a continuidade da unidade itapirense.
1: Enquanto o futuro da empresa passa por reorganização, uma coisa permanece intacta: o carinho de gerações de brasileiros por uma das marcas mais tradicionais do país.
0: Que legal, né? Que bom que a empresa, a Estrela, ela não ainda vai fechar as portas, né? Não desejamos isso, com certeza não. Fez muito futuro, muitas crianças, mas essa nova geração é muita tecnologia demais, né? E esses brinquedos acabaram ficando um pouco para trás e tem que buscar inovação para alcançar aí as crianças, né? Então tem que buscar mesmo, tá certo, eles estão indo para o caminho correto. Tragédia em Itapira, Jacutinga. Casal recém-casado morre após violenta batida na SP-352.
1: Uma tragédia marcou o fim de... Né, fim

0: Da tarde, nesta quinta-feira, na rodovia SP-352, entre Itapira e Jacutinga, um grave acidente envolvendo um VW Voyage e uma caminhonete Chevrolet S10 terminou com a morte de um casal que estava no automóvel de passeio.
1: A colisão aconteceu na altura do KM-169, no trecho entre o Trevo da Usina e acessos ao bairro Tanquinho, à Rua do Cubatão. O impacto mobilizou equipes de resgate da Intervias, o Corpo de Bombeiros e do SAMU, Serviço de Atendimento Móvel de Urgência.
0: Segundo informações apuradas no local, as vítimas ficaram presas às ferragens do Voyage, precisaram ser retiradas pelos bombeiros com auxílio de equipamentos de desencarneiramento. Após o resgate, socorristas iniciaram uma longa tentativa de salvamento que durou cerca de 1 hora e meia.
1: As equipes realizaram manobras e tensas, reanimação cardiopulmonar e diversos procedimentos de emergência, mas, apesar de todos os esforços, o casal não resistiu aos ferimentos.
0: De acordo com um familiar, os dois haviam se casado apenas há 2 semanas e moravam no Barão Ataliba Nogueira. A informação aumentou ainda mais a comoção entre parentes e amigos que acompanharam o atendimento à margem da rodovia, muitos deles em oração e visivelmente abalados.
1: O motorista da caminhonete S10 não sofreu ferimentos, embora tenha ficado bastante abalado emocionalmente após o acidente.
0: A polícia científica esteve no local para realizar a perícia que irá ajudar a esclarecer as causas da colisão. Já a Polícia Militar Rodoviária registrou a ocorrência e auxiliou no controle de trânsito durante o atendimento.
1: Após os trabalhos periciais, os corpos foram encaminhados ao Instituto Médico Legal de Campinas, que passariam por exames antes da liberação à família. Que triste, né, gente? Foi uma pancada violenta que aconteceu ali nesse trecho que liga Jacutinga a Itapira. Aquele trevo lá é absurdamente muito perigoso, tem que prestar muita atenção, né? No sentido de pare, tem que parar. Então tem que prestar muita atenção, não pode dar bobeira naquele trecho ali. Eu digo que é o trecho da morte, né? Porque muitas coisas acontecem ali. E também aí não é só isso, é muita coisa envolvida naquele trecho ali também. É muito perigoso, então a atenção tem que ser redobrada, né? Judiação, 2 semanas que o casal tinha se casado, estavam felizes, né? Praticamente vivendo o melhor de si. E aí acabou acontecendo essa tragédia com os dois, né? Triste, triste para a família. 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
1: Locais.
2: Oportunidade para investir no seu futuro.
0: Estão abertas as inscrições para o curso técnico em guia de turismo, oferecido na escola Júlio Brandão, noturno.
2: Documentos necessários: cópia do comprovante de residência, cópia de certidão de nascimento, cópia da identidade, CPF, histórico de conclusão do ensino médio.
0: As inscrições devem ser realizadas diretamente na secretaria da escola. Não perca essa chance de se qualificar e abrir novas portas para o mercado de trabalho.
2: Mais uma grande avanço no Jardim Déa.
0: 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Dessa vez, as obras de asfalteamento estão chegando na Rua São Paulo e da Rua Bahia do Jardim Déa.
2: Os serviços representam mais conforto para moradores, melhora a mobilidade, valoriza o bairro e acaba com os problemas causados pela poeira e pela lama em períodos de chuva.
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2: Então tá aí, gente. Se você costuma passar por essa Rua São Paulo e na Rua Bahia, então devagar, vai com calma, tá com pressa, corta a volta, justamente para não passar, porque eles estão em obra e estão parando ali para poder tá fazendo todo o trabalho do asfaltamento, certinho? Então, ó, se liguem, Rua São Paulo e também na Rua Bahia. 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
2: Jorge Jesus diz que deixa o Al-Nassr após fazer Cristiano Ronaldo campeão e avisa: penso em ir ao Rio.
0: O Jorge Jesus somou mais um título à vitoriosa carreira nesta quinta-feira ao sagrar-se campeão saudita. O time dele, o Al-Nassr, levou a taça com goleada por 4-1 sobre a Damac e dois gols de Cristiano Ronaldo. Terminada a partida, JJ afirmou que deixa o clube com a sensação de dever cumprido, já que prometera a CR7 um título nacional.
2: É uma vitória de todos. Foi um projeto difícil quando aceitei esse desafio. Saiba que era difícil porque do outro lado tinha o Raul Lau, que praticamente ajudei a construir uma grande equipe.
0: E para vencer o Al Hilal teríamos que ser muito melhores, e fomos porque fizemos um grupo muito unido. Essa é uma vitória de toda a gente e principalmente para o Cris, que ainda não tinha ganhado nenhum título na Arábia Saudita, afirmou em entrevista ao canal Gold.
2: Eu só aceitei esse desafio porque disse a ele: eu vou te ajudar a ser campeão, vamos ganhar o título e depois eu vou me embora.

0: é o caso, acabou para mim, acabou. É o último jogo que fiz pelo Al Nassr.
1: Apesar de ter dado como encerrada a passagem pelo Al Nassr, o Mister ainda não definiu seu próximo destino. A única certeza é que ele passará férias em Portugal e dos planos para visitar o Rio de Janeiro. E o ídolo da torcida do Flamengo descarta que a viagem tenha qualquer objetivo profissional.
0: Gente, ele vai para descansar, olha, vou para Portugal, vou passar férias de 2 a 4 dias em Portugal. Depois eu penso em ir para o Brasil, penso em ir ao Rio. Sim, mas não para treinar, eu vou só para passar as férias.
1: Jorge Jesus destacou o título conquistado nesta quinta-feira como o mais difícil entre os vencidos por ele dentro da Arábia Saudita. Já vencera bastante pelo Al Hilal e fez elogios ao Cristiano Ronaldo.
0: Foi a mais difícil, fui campeão pelo Al Hilal, com 16 pontos de vantagem. Hoje não foi assim, mas é uma vitória de toda a gente, os jogadores merecem. Esse clube está a crescer. O Cris fez com que o Al Nassr tivesse uma dimensão, não só na Arábia Saudita, mas fora da Arábia Saudita, muito grande. Tá aí, gente. Ele vai estar se despedindo aí do Al Nassr, né? Querendo, é o time do Cristiano Ronaldo. Eu acredito que todo jogador gostaria de estar jogando do lado do Cristiano Ronaldo, né? Mas vamos deixar esse assunto a partir das 11 horas aqui no Fanáticos por Esporte. Certinho? Às 11 horas, não se esqueçam, tem aqui para vocês. Vamos falar agora do nosso Balcão de Empregos.
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0: Oportunidade de emprego em Jacutinga. Valoriza consultoria e está com vaga aberta para consultor ou consultora de venda. Não precisa ter experiência. Treinamento completo, salário fixo mais comissão. Plano de saúde e seguro de vida. Ótima oportunidade para crescer profissionalmente. Você que é comunicativo, gosta de trabalhar com pessoas e quer crescer na área comercial, então essa vaga pode ser sua. Vaga presencial em Jacutinga. E o currículo 35997266179. Então, ó, não perca essa chance. Para você que está procurando trabalho e se enquadra nesses requisitos, envie um currículo lá para a Andressa da Valoriza e aí uma boa sorte para você. Bom dia.
3: Bom dia, Caio. Bom dia. Tudo bem? Bom dia, Hugo. Bom dia, Vanessa. Só alegria?
0: Tudo bem, tudo certinho.
3: Maravilha.
0: E você, tudo certo?
3: Mandei tudo perfeito. Mandei um áudio aí pra vocês. Vim trazer notícias.
0: Nossa, então
3: vamos lá. Falando do balcão de empregos, tá tendo vagas também na Umóvel, que é a Continental, tá, pessoal? Que fica lá no Distrito Industrial, só levar o currículo lá. Uma ótima oportunidade de emprego. Mas acabei de mandar um áudio aí pra vocês, conseguem colocar no ar aí? Mandei no
0: claro,
3: zap.
0: Claro, consigo. Vamos ver aqui onde ele mandou.
3: No zap da Dinâmica. Quer que mande no seu?
0: Eu faço. Foi no da Dinâmica? Não, entra aqui.
3: É, tá vamos fácil. Ver. Temos boas novidades, são as novidades esperadas já. Já vamos colocar no ar essa divulgação, esse apoio cultural aí muito bacana.
0: Vamos lá.
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3: Então, muito bom. Bacana demais, né? É isso, pessoal. Lembrando que a gente vai estar fazendo a cobertura completa da Feste Malhas, um evento totalmente voltado para a economia comunitária de Jacutinga. Na minha opinião, o evento mais importante, não só economicamente, mas como culturalmente aqui da nossa cidade. É um evento que tem o apoio da Prefeitura, da Câmara, tem o apoio realizado pela CIGIO com o apoio de vários expositores, né? O apoio da imprensa em geral também, não só aqui da cidade, né? Todo mundo junto aí para essa causa. E o principal, falar para vocês que cada jacutinguense agora é um divulgador, cada jacutinguense é um interessado, cada jacutinguense tem que vestir essa camisa do nosso evento principal, do nosso tesouro que é a Fest Malhas. Então, bora todo mundo realmente não só prestigiar o evento, mas mandar para seus amigos, mandar para seus contatos aí das cidades vizinhas, porque esse ano vai bombar. O frio chegou junto com o evento esse ano também, graças a Deus. A abertura do evento é dia 3, a Dinâmica vai estar por lá, estaremos com a equipe completa lá. E também vamos ter muitas lives, muitos vídeos, muitos stories, né, para trazer até vocês tudo sobre o evento. Quem puder ir, melhor ainda. Quem não puder ir, acompanha pela Dinâmica. E tô super animado, né? Se não me engano, o feriado de Corpus Christi é logo no dia 4. O evento começa dia 3, o feriado de Corpus Christi é dia 4. E a gente também vai trazer aquela cobertura, aquelas imagens bonitas lá, dos tapetes de Corpus Christi que ficam lá na igreja.

0: Igreja Matriz lá, na igreja da Praça da Matriz, certo? Da Praça Francisco Rubim. Então, isso é só um pouco, né, da nossa cobertura, né, Vanessa?
1: É isso.
0: Mas,
1: aí.
0: Realmente é um momento que Jacutinga vai brilhar e esse ano vai ser um espetáculo a feira.
1: É, tá chegando, né?
0: Tá chegando.
1: E esse ano vai ter novidades na feira?
0: Vai ter novidades? Não posso, eu já tô sabendo.
1: Pode dar um spoiler pra gente?
0: Não, eu assinei cláusula de confidencialidade, não posso contar por enquanto.
1: Pronto.
0: Mas assim, já vou dizer pra vocês que é um estouro, viu? Parabenizar o nosso presidente Euclides, né? Agradecer lá a Glenda também. A Glenda...
1: Vai continuar as 4 semanas de eventos.
0: Vai, as é 3.
1: É 3 semanas, né?
0: É do dia 3 ao dia 21. Então assim, a Glenda é um espetáculo de pessoa também. O Josué... Jeremias, pessoal da divulgação, Jesus Luz, meu brother, que tá divulgando lá, né? O Naka, o Rodrigo Nakada, que é um dos influencers esse ano da feira, muito justo, muito válido a participação dele. E assim, tô super animado para mostrar o evento de cabo a rabo e realmente participar de uma forma assim que faça diferença no evento. Grato mais uma vez pelo convite do Euclides, do Jô, de todos da Cija, e vamos pra cima.
1: Sabe qual vai ser o tema, Caio?
0: Sei.
1: Qual é? Conta.
0: O tema? A moda acontece.
1: A moda acontece.
0: A moda acontece. Então é o seguinte, e parabéns à prefeitura, né? Que esse é um dinheiro público que também uma parte dos patrocínios é esse dinheiro da prefeitura e da Câmara. E esse é, na minha opinião, um dos melhores investimentos que a prefeitura pode fazer. Porque não gira só dentro da feira, é a cidade inteira. Esse evento eu assino embaixo. Esse evento gira a cidade de verdade. Não tem, eu acho que não tem como, ninguém que não concorde com isso. O evento realmente traz público e traz um público muito interessante. E tá cada vez melhor, né? Importante é isso também.
1: Aí, lembrando que terça-feira vai ter podcast com eles.
0: Não, o podcast com eles é dia 2.
1: Dia 2, é um dia antes.
0: É com uma pessoa diferente, que nunca veio dessa vez.
1: Ó, bacana.
0: Não posso contar ainda quem é. O Euclides vai vir aqui pra rádio, né? Que a rádio e o podcast são instituições diferentes, né? De CNPJ diferente, de conceitos diferentes, mas são irmãos, né? A irmandade é porque tanto a rádio quanto o CleanCast, eles levantam a bandeira de Jacutinga, né? Nossa bandeira é divulgar nossas coisas, nosso povo, pessoas da região também, às vezes, mas o principal foco é Jacutinga. Então, o Euclides vai vir aqui na rádio, né? Se quiser, vai convidar mais pessoas também para falar sobre o evento. Aí sim, semana que vem, com o Euclides, vai trazer as novidades que eu não posso contar ainda. E na outra semana, no dia 2, que é terça-feira, véspera do início do evento, vai vir uma pessoa aqui que tem mais informações ainda, principalmente da área aí de novidades e de moda. E, nossa, é uma pessoa que realmente eu queria muito trazer no podcast. E já confirmou presença.
1: Aí, gente, vai ter muita gente famosa aqui também, né?
0: Sim.
1: Na Festimar, então você não pode deixar de prestigiar.
0: Assim, famoso mesmo é a Vanessa, né, mano? Aqui em Jacutinga. Tá. Brincadeiras certo. À parte, Jesus Luz também é famosinho até.
1: Jesus?
0: Jesus Luz.
1: Ah, Jesus
0: modelo,
1: Luz.
0: Jesus Luz. Não conhece?
1: Não conheço.
0: Ah, é feio.
1: É.
0: Eu acho. As mulheres não acham.
1: Ah, então tá.
0: As mulheres não acham, eu acho. O que você acha? Feio. O Hugo também acha feio. Aqui, última coisa, que semana que vem, no podcast, aí sim eu vou divulgar já quem vai vir, que é o Felipe, prefeito de Albertina. Certo? Vai vir dar uma palavrinha com a gente.
1: Muito bom.
0: Bom?
1: Tá Show? Certo. Ótimo.
0: Tchau.
1: Certinho? Já vai?
0: Vou, tem que ir.
1: Então tá, gente. Obrigado, a gente viu? Também já precisa ir. Já terminamos aqui o Redação Dinâmica. Muito obrigado aí pela participação de vocês. Espero que vocês estejam aí na segunda-feira junto com a gente aí. Obrigado pela sua audiência. Obrigado pela sua companhia. A gente volta na segunda trazendo mais notícias pra você. Fiquem com Deus. Desejo a todos aí um fim de semana abençoado. Tchau, tchau. Tchau,
0: tchau.
1: Tchau, Caio.
0: Valeu.

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1: 10:20.
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2: 10h31.
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3: Oportunidade de emprego. 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
4: 10:36. 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
1: 10h45.
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3: 10:48.

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1: 11:02.
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0: se eles são alto, eu não falo. Bom dia, fanáticos por esporte. Bom dia, Jacutinga. Alô, meu povo. Alô, minha pova. Que alegria, hein, gente. Hoje é sexta-feira, hein. Eu não sei porquê, mas na sexta-feira eu tô sempre mais alegre, viu, gente. Sexta-feira parece que é um dia que me deixa feliz, viu. Não sei, eu até não entendi porquê ainda, mas eu vou entender porquê que a sexta sempre me deixa um pouco mais alegre, né. Vamos começar com o nosso fanático, tem muito assunto, né? Tem Libertadores, tem Sul-Americana, tem também o Campeonato Brasileiro aí, uma rodada importante no meio dessa bagunça com Copa do Mundo, jogadores se machucando, os times estão ficando bravos, mas aceitaram o calendário, gente, agora não adianta ficar bravo, é baixar a cabeça e jogar com o que tiver. É assim o futebol brasileiro, nunca tem mesmo muita organização. Bom dia a todos os nossos ouvintes aí ligados através da Rádio Dinâmica. Bom dia ao pessoal também da live de Jacutinga, de fora de Jacutinga. Sejam todos muito bem-vindos. Vamos juntos aí até o meio-dia. Bom dia aqui pro Joanito, bom dia Vanessa, bom dia pro nosso gerente Caio, bom dia também pro Hugo, Deus abençoe aí a sexta-feira de cada um de vocês. Bom dia, Joanito, até que enfim o senhor apareceu, hein?
1: Bom dia, Pipoca, bom dia, ouvintes, bom dia a todos, boa sexta-feira. A Vanessa está aqui procurando se ela acha dois rapazes bonitos, né? Se ela achar um, ganha um doce, se achar dois, ganha um chocolate. Sexta-feira hoje, né, pintou aí uma manhã fria, gostosa, sem chuva, tá? Tava chovendo, fazendo frio. A Vanessa está com três brusas, né? Nossa, Pipoca já veio brigando pro caminho, mas que rapaz encrenqueiro, viu? Meu Deus do céu, mas tá bom, né?

0: 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Joanito, rodada aí pra fechar Libertadores e Sul-Americana aqui. Depois a gente tem que falar de brasileiro aí, de Série B, Série A, tem muita coisa, né? Mas resultados aí da semana sul-americana, né? América 1, Tigres 1. Quem é esse outro time aqui complicado? Macará 0, Aliança também 0. Macará é líder com 9, América de Cali tem 8, Tigres 6. Aliança tá fora. O Atlético Mineiro venceu ontem, saiu da última colocação, mas ainda não tá classificado não, hein, gente? 2-0 pro Atlético em cima do Cienciano. O Porto Cabejo e o Juventude empataram em 1-1. Porto Cabejo tem 7, Cienciano 7, Atlético Mineiro tem 7 e o Juventude tem 6. Na última rodada, o Atlético joga em casa com o Porto Cabejo. Então, o Atlético vai para a segunda colocação se ganhar, né? Ele pode até ser primeiro, dependendo do resultado aí do Cienciano e Juventude. Mas aqui os quatro times têm chance na última rodada. Legal, dia 27 de maio. Mas o Atlético agora melhorou a sua situação, né, gente? Tá aí na terceira colocação, mas com o mesmo número de pontos. Quem mais que jogou ontem? O Botafogo já tinha jogado na quarta, ganhou de 3-0. Ontem foi o Racing e o Caracas empatou em 2-2. Então o Botafogo já está classificado em primeiro lugar. E o Caracas em segundo. O Racing da Argentina, Janito, conseguiu ficar de fora até da segunda colocação, né? Só falta uma jogada. O Caracas tem 9 e o Racing tem 5. Então, Botafogo primeiro. E o Caracas vai pegar um adversário que deve vir aí da terceira colocação da Libertadores da América. E também tivemos o Bragantino, o grupo do Bragantino, 1-1 com o River. E ontem o Carabobo ganhou de 2-0 do Brumby, né? O Bragantino vai para a última rodada ainda com chances de ir para a segunda colocação, porque a primeira colocação ele não tem chance mais. O River pega o Brumby, é o time mais fraco do grupo, deve ganhar com certa tranquilidade. E o Bragantino pega o Carabobo em casa, Janito. Se o Bragantino vencer, classifica em segundo. Se o Bragantino empatar ou perder, tá fora também da Sul-Americana. A vantagem é só de jogar em casa, Janito.
1: Bom dia, Pipoca, de novo, né? Daqui a pouco é hora de ir embora. Mas eu lembro que nessa Sul-Americana, né, tem dado algumas surpresas, né? O time, a gente acha que o time que a gente não conhece, a gente acha que o time é ruim. Dá um trabalho danado, né? O Galo ganhou de 2-0, o torcido tá contente. Eu acho que parece que depende dele para ser o primeiro, viu, Pipoca? Então, jogando não, em casa...
0: Não. Depende dele para ser o primeiro.
1: Não é? Aí, no caso, os times que vão jogar em casa têm mais chance, mas tivemos uma baita zebra essa semana, que foi a derrota do Palmeiras, então o negócio de jogar em casa não garante nada, né?
0: O Atlético Mineiro hoje é o terceiro colocado. O Porto Cabejo, o Cienciano, tem 7 e estão na frente do Atlético. Então, se eles vencerem o jogo, o Atlético fica na segunda colocação. O Atlético tem que vencer, a não ser que o Cienciano também não ganhe do Juventude, aí é diferente, né? Mas se o Cienciano ou o Cabejo ganhar, eles deixam o Atlético na segunda colocação, ou terceira até, né? Pode até não classificar também, corre esse risco também. A Cristiane tá mandando bom dia aqui pra nós, pro Joanito, pra Vanessa, pra mim, pro Rildo, que tá

0: sumido, ela está falando aqui, desejando também um ótimo final de semana para nós, um final de semana abençoado. Obrigado para você também, Cristiane, para toda a sua família. Libertadores, Juanito, fechando aqui também ontem a rodada importante, né, com o Corinthians trazendo um empate lá, fora de casa, empate fora de casa, principalmente com um time que já está classificado, é sempre bom resultado, né, gente? É lógico que o Corinthians estava brigando aí para ser um dos melhores, né? Com esse empate acaba atrapalhando um pouco, mas não está ruim, né? Fluminense ganhou do Bolívar 2-1, o La Guaira perdeu pro Independente de Rivadavia. O Independente de Rivadavia já é o primeiro colocado, gente. O Fluminense e o Bolívar, na última rodada, vão disputar aí para ver quem vai ser o segundo colocado. O Fluminense vencendo e o Bolívar vencendo, o Bolívar continua na frente do Fluminense, né? A não ser que o Fluminense dê uma goleada histórica, né, gente? Porque o Fluminense hoje tem um saldo devedor de -2. E o Bolívar tá zerado. Mas o Fluminense pega o La Guaira e o Bolívar pega aí o Independente de Rivadavia. O adversário do Bolívar é mais difícil, né? Mas não tá fácil pro Fluminense, não.
1: O Fluminense acabou derrubando os entendidos, né, pô? Quando saiu a tabela, no dia do sorteio, três times adversário do Fluminense, o pessoal da TV falou que o Fluminense ganhava os 6 jogos e era o maior favorito de todos. E o Fluminense andou aí a semana passada pendurado por uma folha de cebola e quase fora. Ele ganhou um jogo agora 2-1, mas ele ainda está pendurado ainda. Me parece que para ser primeiro colocado ele tem bastante. Não sei nem se consegue, né, pô?
0: No grupo aqui do Cruzeiro, né? O Cruzeiro está muito bem, né, gente? O Cruzeiro acho que ele vai se classificar. O Cruzeiro conseguiu um empate importante contra o Boca, 1-1. Mas ontem a Católica ganhou de 2-0 do Barcelona. Com esse resultado, a Católica vai para a primeira colocação com 10 pontos. O Cruzeiro tem 8 e o Boca Juniors tem 7, gente. Na última rodada, o Boca recebe a Católica e tem que vencer. Se ele vencer, ele vai a 10, aí eles vão brigar ali na disputa ali de saldo de gols, não sei o que, que eles vão brigar lá. Só que o Cruzeiro não depende de nenhum dos dois, né? O Cruzeiro, se vencer o Barcelona, ele vai a 11. Ele se classifica. Só vai ver aí se ele vai se classificar na primeira ou na segunda colocação. Mas o Cruzeiro depende só dele na última rodada para estar na próxima fase. Aí vamos ver se vai ser primeiro ou segundo. A Universidade Católica, ela joga por um empate ou pela vitória. E o Boca tem que vencer a Universidade Católica, de preferência até com um saldo de gols, né? A diferença é pequena aqui. O saldo de gols da Universidade é 3, a do Boca é 2, né? Então eu acredito aí que se o Boca vencer, nós podemos ter Boca e Cruzeiro na próxima fase. Mas esse Universidade Católica tá dando trabalho, né, Jânio? Tá surpreendendo aqui.
1: Cruzeiro deve levar também a vaga, né? Porque ele pega o pior time do grupo. Cruzeiro andou fazendo os proezas aí, né? Bom resultado.
0: Mas o pior time do grupo deu surpresa com o Boca, né, Janito? Que atrapalhou o Boca, né?
1: Então, mas o Cruzeiro ele andou fazendo os proezas, né? Ganhou do Boca aqui, empatou lá, fez 4 pontos contra o Boca. Eu acho que a parte mais difícil ele já fez. Jogando em casa, tomara que não decepcione a torcida azul, porque ela vai lá, enche o estádio, aí o Cruzeiro acaba pisando na bola, como esses dias atrás perdeu, mas o Cruzeiro leva essa, acho que ele tá dentro, Boca.
0: Grupo do Corinthians, o Corinthians ontem empatou em 1-1, na terça-feira o Santa Fé tinha ganho de 2-1 do Pratense. Com esse resultado o Corinthians já estava classificado, está mais classificado ainda, né, com 11 pontos. Pratense e Santa Fé na última rodada disputam aí a segunda colocação. O Corinthians vai pegar o Pratense e o Peñarol vai pegar o Santa Fé. Então, vamos ver aí se o Corinthians pode colocar um time reserva também. Eu não acredito, né, gente? Mas eu acho que tá mais fácil pro Santa Fé do que para o Pratense, né, Janito?
1: Cruzeiro, Corinthians ontem foi um time reserva, né? Pode nem insistir o segundo tempo.
0: Já pôs reserva ontem?
1: Ah, ontem foi. Quando
0: então
1: entrou,
0: vai pôr reserva também quarta-feira que vem.
1: Entrou com Pedro, não sei do que, né? Pedro Bial lá. E quando coloca o Pedro Bial, já tava 1-0 pro outro time, depois eu vi um empate, falei, tá bom demais, empatou, acho que já é o primeiro, né? Aí acho que já tá garantido. Esperar a próxima fase jogando em casa semana que vem também, daí com certeza, né? Porque o Corinthians está precisando de pontos no Brasileirão. Deverá ser aquele reservão de novo. E o gol, onde foi? Olha, quem fez o gol, nem vou falar.
0: Fala! Tô esperando o senhor falar. Quem marcou o gol, gente, que salvou o Corinthians? O Zacarias. Ele não quer falar, mas eu falo.

Gente, ele criticou, corneteou o Zacarias e o Zacarias salvou o Corinthians ontem, marcando o gol de empate. Ele não fala, mas eu falo, gente. Do grupo do Palmeiras, né? O Palmeiras perdendo em casa, poderia até se complicar mais, mas as coisas acabaram depois correndo bem pro Palmeiras, né? O Palmeiras na sexta rodada pega o Júnior Barranquilla, se ele vencer, está classificado. E o Cerro pega o Sport Cristal, um

0: O Cerro Porteño já está classificado, né? Precisa saber agora se ele vai classificar em primeiro ou se vai classificar em segundo. A briga maior aqui, né, gente, é para ver quem vai ser o terceiro colocado, né? Sport Cristal ou Júnior Barranquilla. O Júnior tem que ganhar do Palmeiras na última rodada e torcer pro Sport Cristal perder o seu jogo. É a única chance aí do Júnior. Eu acho que vai ficar aqui Cerro, Palmeiras e Sport Cristal. E o Júnior Barranquilla acho que vai cair fora. Mas depois que o Palmeiras perdeu aqui pro Cerro, gente, tudo pode acontecer, né? A derrota fez com que a coisa fervesse, né? Quando o Palmeiras perde, gente, a mancha verde aparece. Quando o Palmeiras foi campeão paulista, a mancha não foi lá dar os parabéns pra ninguém. Mas quando o Palmeiras perde, ela sempre aparece. É aquela torcida oportunista, né? Ela não gosta da Leila. Então ela também, para mexer com a Leila, ontem eles soltaram um manifesto, fora Abel, né? Fora, eles querem o Abel fora. E as outras torcidas estão apoiando, né, gente? É lógico. Né? O Thiago Leifert até falou ontem, ó, vamos convocar as outras torcidas para aproveitar e tirar o Abel do Palmeiras. Mas só que a Leila ontem já deu a resposta, né, gente? Ela falou assim, aqui no Palmeiras não é o torcedor que decide a vida do Palmeiras. Torcedor, a função dele é torcer na arquibancada. Aqui quem manda sou eu. Mas isso pode tumultuar o ambiente do Palmeiras. Eu não acredito realmente que a Leila mande o Abel embora. Mas eu acredito que o Abel possa ficar de saco cheio e pedir demissão. Isso eu acho que pode acontecer. Se o Abel já está meio cansado do Brasil mesmo, o Abel pode falar assim, ah, eu não quero mais e ir embora. Mas a Leila mandar o Abel Ferreira embora... Eu duvido, viu, Jonito, que ela faça isso. Eu duvido. Principalmente porque é o pedido da Mancha Verde e ela não tá nem aí com a Mancha Verde, né?
1: Grupo do Palmeiras que também não tá como parecia, né, Paulo? Todo mundo apontava o Palmeiras aí.
0: Sim,
1: na cabeça, favorito. Na cabeça, né? Talvez vencendo todos os jogos. Deu uma baita zebra aí nesse jogo de meio de semana. O senhor já tem acumulado, o senhor me deve dois pastel.
0: Não devo nada para ninguém, graças a Deus.
1: O senhor prometeu que se eu não assistisse o Palmeiras,
0: eu me dava dois... Eu não devo nada para ninguém, essa palavra deve, eu não conheço.
1: Dois pastel de queijo e eu não vi o Palmeiras, não tive corpo dele perder, vi só um tempo do Flamengo, né? Mas na Libertadores já está classificado, né, Poco? Também parece que ele pega o lanterna do grupo, né? Depois dessa trupicada aí, com certeza, no próximo jogo vai ganhar, o Palmeiras também está dentro.
0: E o Mirassol, né, gente, que surpreendeu aí todo mundo, né? Primeira Libertadores dele, já está na primeira colocação. E é o primeiro. É o brasileiro com. Não, acho que o Flamengo. Acho que o Flamengo tem mais pontos que o Mirassol. Porque ontem saiu a Comebol, deu os pontos pro Flamengo daquele jogo, né? Não vai ter mais jogo, não estava constando aqui lá, mas agora acho que o Flamengo, então, o Flamengo deve ser aí o melhor primeiro colocado de geral, eu acredito, né? E o Mirassol fazendo um papel muito bonito, ele é o segundo brasileiro aí com mais pontos, né? Então, o papel do Mirassol muito bonito, né, gente? Parabéns ao pessoal do Mirassol, né, que já está classificado.
1: Uma zebra bonita, né? Não é aquela zebra que ele ganhou um jogo, ganhou quatro, né?
0: Sim.
1: Então, uma zebra bem pintadinha.
0: O senhor mesmo não acreditava muito no
1: Mirassol. Eu achava que o Mirassol não passava ali nesse grupo, a gente não conhece todos os times. Mas o Mirassol fez uma proeza ano passado, né? Ninguém ganhou dele lá em Mirassol, um lugar que eu já fui. Até cada vez que eu vejo o Mirassol, eu vejo o cantinho que eu fiquei lá, né? Onde tem escrito lá, ó, visitante, né? Bem num cantinho, né? Mas o Mirassol, de novo, surpreendeu, positivo e bonito, né? Ele não ganhou um jogo, ele ganhou quatro. Tem 12 pontos, primeiro lugar do grupo. Essa é uma zebra pintadinha, mas muito, muito bem pintada.
0: E o importante, né, gente, de uma boa classificação, por exemplo, se na próxima fase, por exemplo, não porque o Corinthians é primeiro e o Mirassol é primeiro, mas o Mirassol, por exemplo, se o Palmeiras ficar na segunda colocação e cair Mirassol e Palmeiras, o Palmeiras vai ter que decidir no campo do Mirassol. Porque o Mirassol tem mais pontos do que o Palmeiras. Se o Corinthians ficar com o Mirassol, o Corinthians tem que jogar no campo do Mirassol a segunda partida, porque o Mirassol tem uma pontuação melhor que o do Corinthians. É por isso que é importante você se classificar bom.
1: Falta bem. Um jogo ainda, né?
0: Não, tudo bem. Tô falando a tabela hoje, Jonito. O torcedor, né, os ouvintes
1: aqui, sabe como que fala hoje em inglês?
0: Não, aqui today. É esporte, aqui não é inglês.
1: Mas yesterday, né? Deixa eu voltar aqui. Hoje é dia de Santa Rita, né? Para os católicos, um dia muito importante.

0: importante para mim, que nasci em Monticello, morei em Orofino e moro em Jacutinga, as três cidades que costumo mandar lá para Santa Rita. Romaria, né? Romaria a pé, de bicicleta, de carro, a cavalo, charrete, né? Então, para os devotos de Santa Rita de Cássia, hoje, dia 22 de maio, um abraço. Eu vou dar um pulinho na Caneleira, faz tempo que eu não ia na Caneleira, o Marcelo, né?
1: Vai pular, não que você machuca, vai andando então, ou vai de carro?
0: Marcelo, que teve lá a felicidade no sábado, nasceu a primeira filhinha dele, né? E chama Luísa, vai fazer 8 dias amanhã. Só alegria lá no chacrinha do Marcelo, cria frango, cria porco. Ah,
1: vamos lá, gente, ó.
0: Feminino. Deixa eu falar da Luísa que nasceu.
1: Vamos falar, Karma. Aqui é esporte.
0: Marcelo, então, feliz da vida com a Luísa, 6 dias hoje, né, Marcelo? O Marcelo que é... Tá, como que é o outro nome? Taxista?
1: Ele vai esquecer o nome, gente.
0: Não é taxista, é o da Uber. Da Uber.
1: Viu? Feminino que vai continuar. Ontem teve paulista. O senhor sabia que tinha campeonato paulista feminino?
0: Ah, deu 2-2.
1: Então, é um rolo, gente, esse negócio de futebol brasileiro. Enfia o feminino paulista no meio do brasileiro. É difícil de acompanhar, viu? Eu acho que o Palmeiras também jogou ontem, mas não sei que resultado que deu, não. Eu não. Agora que eu fiquei sabendo. Mas no brasileiro, gente, tem rodada hoje. Internacional e Flamengo, às 21h30. Amanhã, Fluminense e Bahia. Juventude no domingo com o Grêmio, Bragantino e Palmeiras no domingo, Vitória e Cruzeiro no domingo, Botafogo e América no domingo, Atlético Mineiro e Ferroviária no domingo, São Paulo e Santos às 5h30 da tarde na segunda, e o Corinthians só joga de segunda às 21h, né, gente? Corinthians e Mix. O Corinthians é líder, Palmeiras em segundo, São Paulo em terceiro, Bahia em quarto, Internacional em quinto, Cruzeiro em sexto, Ferroviária em sétimo, Flamengo em oitavo. Hoje teríamos Corinthians e Flamengo, Palmeiras e Ferroviária, São Paulo e Cruzeiro e Bahia Internacional. E rebaixados, América e Vitória. Então, gente, até segunda-feira, começando hoje, até segunda-feira, mais uma rodada do Campeonato Brasileiro Feminino. É isso que eu falo, jogaram ontem, né, Janito? E já tem que jogar de novo no domingo, né?
0: O Corinthians Santos para estar 2-2 pelo Campeonato Paulista.
1: É, esse é paulista. Daqui a pouco eu vou tentar abrir o paulista aqui pra gente ver. Mas é como eu falo, é uma mistureba que eles fazem, paulista misturado com... isso eu acho que acaba atrapalhando até o futebol feminino aqui no Brasil, gente. Série B, rodada importante também, a 10ª rodada. O Náutico, que é o segundo colocado, recebe o Cuiabá às 19 horas hoje. Amanhã, Novo Horizontino e Ceará. Fortaleza e Londrina. O Fortaleza é que hoje, né, a gente, tá fora da classificação para Série A do ano que vem. É Juventude e Sport, Atlético Goianiense e São Bernardo, CRB e Ponte, América e Vila Nova, Avaí e Goiás, Operário e Criciúma, Botafogo e Atletique. O primeiro colocado é o São Bernardo, o Náutico é o segundo, o Sport é o terceiro, Vila Nova é o quarto. Seriam os quatro times hoje que subiriam para a Série A, com dois times lá do Recife, né, Janito? Náutico e Sport.
0: Por acaso, onde está o Botafogo, que era líder, que eu falei que não ficava entre os quatro?
1: Botafogo está aqui na zona do rebaixamento. Mas Botafogo já? É o 17º, o primeiro que entra na lista. O Londrina, Ponte Preta, que é a penúltima colocada. E o América Mineiro é o último colocado. E quem está na bica para entrar aqui é o Cuiabá, que o presidente do Cuiabá vive cobrando aí o Corinthians, o Santos, né?
0: Agora parou.
1: O presidente Berni, rapaz. Ele tá aqui correndo o risco de ir pra terceira divisão. Aí ele vai ficar mais bravo ainda, Júnior.
0: O Botafogo nem, já tá no rebaixamento, nem esperou.
1: Tá na 17ª aqui.
0: Ah, tá louco, hein?
1: 9 pontos só. E vai jogar em casa contra o Atletique, que tem o Alex aí como treinador, né? E Série A, né, gente? Pra fechar aqui o nosso esquema, né? E uma notícia importante, né? O Guardiola, né, anunciou ontem que vai sair do City, né? Depois de, acho que, 10 anos ou mais até. O City diz que vai fazer uma estátua para o Guardiola, né, gente? Então vamos ver para onde que o Guardiola vai, hein? Muita gente vai querer o Guardiola, né? Será que ele vai para outro time ou não vai querer treinar mais ninguém, né?
0: Outro que saiu também, vai sair, é o Jesus, né? O time dele foi campeão ontem na Arábia Saudita. Só para lembrar, quem não viu, o Ronaldo, o Cristiano Ronaldo, ele tinha, né, uma partida assim, meio amor, tava 2-1 pro time dele, de repente ele resolveu lá, fez 2 gols e o time dele ganhou de 4-1.

0: O Bilal ganhou também, mas não conseguiu ser campeão. E o time do Jorge Jesus, que no caso é o mesmo time do Cristiano Ronaldo, foi campeão lá da Arábia Saudita, ele também anunciou que está deixando o time. Vamos ver para que banda que ele vai. Já falou que vem no Brasil mês que vem. Vai assustar o técnico domingo?
1: Ah, eu acredito que não, né? O Flamengo está muito bem. Eu acredito que não vai abalar não o Leonardo Jardim. Ô, Jonito, o notícia do Memphis Depay que voltou a treinar, mas agora a seleção da Holanda ainda é uma das poucas seleções que não soltou a sua convocação oficial para a Copa, né? Eu estou acompanhando aqui para ver. Mas o Memphis Depay, desconfiado da avaliação do departamento médico do Corinthians sobre as recentes dores da panturrilha, o atacante holandês chamou seu fisioterapeuta de confiança, o espanhol Fermín Valera, para avaliar o caso dele. Olha para você ver que situação, né? O cara chamando, confiando nos médicos do Corinthians. Esse Memphis Depay, ele é um... ele é esquisito, né, Janito? A torcida do Corinthians tá fazendo lá uma, como é que fala? Não é um abate assinado, né? Mas um pedido aí, né? Pra que o Memphis Depay renove, né? Que a diretoria do Corinthians renove com o Memphis Depay. O senhor não tá nessa lista, né? O senhor sempre fala aqui que
0: porque
1: o senhor não quer que renove, né?
0: Não, é que eu não quero. Eu acho que não vai renovar, né?
1: Mas o senhor gostaria que ele renovasse?
0: Eu já me vejo com ele fora do time, né? Porque tá faltando aí 18, 19 dias para a Copa. E ele não jogou até agora, como eu vinha falando, e não vai jogar agora, né?
1: Mas então, ele tem que jogar para ser convocado, né, Juninho?
0: Então, mas eu acho que ele não vai jogar. Será que ele vai jogar domingo? Não vai. E o torcedor corintianada que resolva lá, né? São 32 milhões de segundos, dizem, né? Eu sou apenas um deles... Por mim, eu acho que ele não vai renovar. Sei lá.
1: Gente, uma coisa triste que a gente fala, porque eu falo pro seu torcedor, não tem esse direito, né, gente? O Dória, zagueiro do São Paulo, que entregou o ouro aí nesses últimos dois jogos, ele pediu a rescisão de contrato com o São Paulo, porque membros da torcida organizada do São Paulo parece que ameaçaram ele, ameaçaram membros da família dele, e ele pediu a rescisão de contrato com o São Paulo, querendo ir embora porque tá com medo por causa da família dele. É isso que eu falo, gente. O torcedor não tem esse direito, né? O rapaz errou, falhou, tudo bem. São Paulo queria rescindir, mas o torcedor querer agredir, né, família, principalmente a família dele, né, gente? Eu acho muito errado. Aqui não é o São Paulo que quis rescindir com ele. Ele pediu a rescisão porque ele não se sente seguro por causa do torcedor. O William, né? Que hoje não está mais no Corinthians, também saiu do Corinthians por causa disso, né? Torcedores da Gaviões ameaçaram a família dele e ele resolveu sair e ir embora. Agora do São Paulo, a Mancha Verde fazendo aí abaixo-assinado para tirar o Abel. Enquanto estiver só fazendo abaixo-assinado, querendo que o Abel saia, tranquilo, gente. Partiu para a violência e para a ignorância, né, Joanito? Eu acho que o torcedor não tem esse direito.
0: Uma situação estranha, né, porque eu lembro, há pouco tempo, na William, ele já tinha... Ele é do Corinthians, né? Desde o comecinho da vida dele, foi embora para a Europa, voltou, até a gente estava animado com ele, acabou não indo bem. E alguns torcedores ameaçaram ele, foi embora, agora voltou, acho que está no Grêmio. E falando aí do São Paulo, agora chegou a hora. Sabe quem que eu fui amolar ontem? Depois de um bom tempo, o doutor Eliel. Né? Fazia um bom tempo que eu não ia lá, depois precisei ir. Como sempre, com aquela gentileza dele, me atendeu muito bem. Né? Precisei de um servicinho dele, foi na hora. E eu agradeço ele. Agora eu falei para ele que, né, vamos, não pode reclamar do Corinthians, né? Já devolvemos o treinador do Corinthians para o São Paulo. Mas ele está preocupado porque não gostou da estreia do Dorival Júnior no São Paulo. O que aconteceu com o São Paulo que só empatou?
1: Só empatou porque o time deles ainda errou um pênalti no final do jogo, né? O jogador bateu um pênalti para fora, era para o São Paulo ter perdido o jogo também, né? Um abraço lá para o Eliel, para a Thaís, para a Jéssica, né? O pessoal lá muito bacana, né, gente? Só elogios pra eles também.
0: Eu misturei tudo lá. Aliás, eu fui lá ontem, hoje eu tenho que ir de novo. Uma hora eu chamei a Thaís de Jéssica, outra hora também a Jéssica de Thaís. Enfim, acabei, né?
1: Elas são boazinhas, entende.
0: Então.
1: E o Corinthians também, Jonito, sofreu outro transfer ban
0: pelo, de novo?
1: Pelo não pagamento da compra do volante Martínez. Martínez acho que nem tá mais no

0: Corinthians, tá?
1: Quem é esse?
0: Volante Martínez, punição vale por 3 janelas. Timão atrasou a maior parte do acordo com Filadélfia União dos Estados Unidos pela aquisição do jogador em agosto de 2024. O Martínez, eu acho que é aquele um que não se apresentou, que o Corinthians rescindiu com ele, não
1: Deus
0: é?
1: Meu Deus, guarda.
0: Acho que é ele, né? Mas normal, né, gente? É isso aí, futebol.
1: Só que o senhor gosta de falar do Corinthians, tem um tarde Charles, né? Que não joga nada, que tá sujeito também a mais um. Uma vez mandar o Corinthians pro SPC. Eu lembro de um Charles, quando eu fui morar em Água Lindóia, o Charles, né?
0: Vem ele com os casos dele.
1: Ele fazia passe. Você lembra disso?
0: Não.
1: Ele com a mulher ia fazer passe lá pra arrumar namorado, pra desmanchar, ficar com medo, cair fora, né?
0: A punição do Corinthians, gente, é de 3 janelas, mas essa punição de transfer ban, assim como do Botafogo está vivendo, o Santos já passou várias vezes, é assim, o Corinthians é punido por 3 anos, mas se o Corinthians fizer um acordo com o time lá dos Estados Unidos, se ele faz um acordo hoje, ele registrou esse acordo na FIFA, amanhã ele já pode contratar. Então, assim, existe a punição da FIFA, ela dá sempre para 3 janelas, mas aí faz com que esse transfer ban obriga que o time agilize um acordo, entendeu, Janito? Eles agilizam o time a fazer um acordo para poder sair do transfer ban e poder contratar. Lembrando, né, gente, que agora vai abrir a janela aqui para a Europa, né, mas abre também para o futebol brasileiro. Vai ter essa parada para a Copa do Mundo, os times vão poder vender jogadores, mas também podem comprar. Sim. Se você não puder escrever o jogador, não adianta comprar também, né, Janito?
1: Essa janela que é uma baita de uma frescura, né? O Fluminense, no caso, contratou o Hulk, apresentou o Hulk sábado passado, fez uma festa precisando de reforço, que o Fluminense não está bem, e não pode usar.
0: Só pode usar depois da Copa.
1: E janela, também conhecido como The Window, né? Quando a gente passava em frente, sim, a janela estava fechada, e ficava sem jeito, será que ela me abandonou?
0: Então, e o time não pode reclamar, né? Porque ele contratou o Hulk sabendo que o Hulk só poderia ser utilizado depois da Copa. Assim como o Palmeiras contratou o Barbosa, sabendo que ele só vai poder contar com o Barbosa depois da Copa do Mundo. Então não tem queixa, não tem reclamação, né, gente? Vamos para o Campeonato Brasileiro, que tem rodada também, a 17ª rodada. Não vai dar para terminar o primeiro turno antes da Copa, né, Janito? Vai ter a 17ª, depois da semana que vem tem a 18ª, né? Flamengo tentou anular essa rodada aqui para não jogar no dia 30, mas a CBF já negou, o Palmeiras também não queria jogar. Porque o que acontece, gente? No dia 30 ou dia 31 que eles vão jogar, os jogadores que forem convocados para a Copa não vão participar dos jogos. O Flamengo, por exemplo, tem 4 jogadores na seleção brasileira, esses 4 não vão poder jogar a última rodada. Só que o Flamengo também tem jogadores convocados aí pela seleção do Paraguai, do Uruguai, da Argentina, que eles também não vão poder jogar, porque eles têm que se apresentar no meio de semana. O Palmeiras, por exemplo, tem 7 jogadores convocados, nenhum pelo Brasil, mas ele tem 7 jogadores: Gustavo Gomes, Emiliano Martínez, Piquerez, o próprio Maurício, que hoje é paraguaio, também vai ser convocado, né? O Sousa, são 7 jogadores. Os 7 estrangeiros do Palmeiras foram convocados: o Arias, vou lembrar aqui os 7 agora, que vai dar trabalho, né? O Giai, né? Todos eles podem ser não jogar na última rodada. Então, Flamengo e Palmeiras, e os times também, Corinthians também, acho que tem jogador convocado, né? Eles vão ter que se virar na última rodada, né, Janito? Para montar os seus times e jogar nessa rodada do dia 30 e do dia 31. O que enfraquece o campeonato, né, Janito?
1: Mas já tá meio torto, né? Por exemplo, é a 18ª rodada que vai parar o dia 30 e depois só volta lá no fim do mês de julho. É uma rodada que, especialmente, torcedor corintiano, ninguém quer ficar nos 4 últimos nesse período de Copa, porque vai falar todo dia, né? E você sabe que a corintianada tá correndo risco?
0: Sim.
1: Porém, pega o Atlético Mineiro domingo e vai encerrar contra o Grêmio. E a briga direta aí para fugir do rebaixamento atualmente é Corinthians e Grêmio. Corinthians é nada. Pensou se nós ficamos no rebaixamento até a Copa, nós estamos lascados. Aí a arbitragem.
0: Ah, vocês vão falar assim para mim: mas o calendário já não estava feito? O calendário já estava feito, gente. Mas a FIFA surpreendeu os times, né? porque a FIFA pediu a liberação

0: dos jogadores, se eu não me engano, na quarta-feira. Quarta ou quinta-feira. Então os jogadores vão jogar o jogo da Libertadores e depois eles vão ser liberados. Os times têm obrigação de liberar esses jogadores. Os times, por exemplo, achavam que os jogadores poderiam jogar no final de semana e se apresentar só na segunda-feira. Mas a FIFA surpreendeu, né? Então ela convocou aí, deu uma data de apresentação antecipada. E aí os times, então, não vão poder contar com os jogadores convocados para a última rodada do Campeonato Brasileiro. Por isso que Flamengo, Palmeiras e outros times aí estavam tentando cancelar essa rodada. Mas a CBF já disse não, né, Jonito? Então, se é não, é não. Né? Mas aí eu acho bom assim, gente. Quando é não para todo mundo, é para todo mundo. O que não seria justo seria a CBF cancelar o jogo do Flamengo com o Curitiba e os outros times tivessem que jogar no final de semana. Ou joga todo mundo, né, Janito? Ou não joga ninguém. Aí é questão de justiça.
1: Nós não podemos nem querer parar agora, né? Porque nós temos que sair do desgraniento aí do quarto, dos quatro últimos.
0: Vamos esquecer isso, que vocês estão no quarto último, vocês querem jogar. O correto tem que ser correto para todo mundo. Não pode ser correto só para você.
1: Aí quem tá na área aí, ó. Dom Lucia e Dom Paul. Olha que chique, hein?
0: Luciano de Oliveira mandando bom dia, Pipoca, Janita, ouvintes, bora, hoje é sexta, hoje ele não falou onde que ele tá, hein? O Paulinho mandando bom dia pra nós também, bom dia pra vocês, pra toda a sua família. O Luciano não falou onde que ele está hoje, se ele tá em Jabutinga ou se ele tá aí batendo cadela pra algum lugar.
1: Hoje tá por aí, né, com certeza. Ele não explicou aí como que dava
0: o senhor já pôs o palpite do Maurício aqui?
1: Ele já mandou.
0: Tá
1: 2-0 pro Santos, Luciano, deixou empatar ainda, mas que coisa, hein? E o Paulinho que deu uma sumida, né, Paulinho? Você tava com frio?
0: Quem sumiu foi o senhor, o Paulinho todo dia tá aqui.
1: Não, o Paulinho tava sumido, tava com frio.
0: Ontem ele mandou mensagem, quarta-feira ele mandou mensagem, o senhor que não veio.
1: O Rildo tá na área aí, tá chegando. Ontem já tava ali na Vila Esperança, hoje ele deve estar aqui perto e tá chegando.
0: Agora entrou o Dorival, quem sabe com o Dorival ele volta, né, gente? Ah, não é isso não, o Rildo é gente boa.
1: O senhor quer a caneta também ou o senhor trouxe?
0: Deixa eu ver aqui agora, o que nós vamos falar aqui de brasileiro feminino? Não, isso nós já falamos, vamos de brasileiro da Série A. Que temos no sábado, Flamengo. Opa, não, já fui para a última rodada aqui. Porque eu estava conversando. São Paulo e Botafogo, né? Jogam amanhã às 5 horas da tarde. Vitória Internacional também amanhã às 5 horas da tarde. Mirassol e Fluminense às 19 horas. Grêmio e Santos também às 19 horas. E Palmeiras e Flamengo, né? Flamengo e Palmeiras, que o jogo é no Maracanã. Primeiro colocado contra o segundo colocado, então líder e vice-líder dividindo aí as atenções, né? Palmeiras muito mais pressionado, né? Porque não tem jogadores, né? Jogadores machucados, jogadores... E o Flamengo mais inteiro, né? Então eu acho que o Flamengo é favorito para esse jogo aqui às 21 horas no sábado. Cruzeiro e Chapecoense às 4 horas da tarde. No domingo, Remo e Atlético Paranaense no domingo também às 4, Corinthians e Atlético Mineiro no domingo às 18h30 na Neoquímica Arena, Vasco e Bragantino no domingo às 20h30 e também na segunda, gente, Coritiba e Bahia jogam na segunda às 20 horas. Lembrando que a semana que vem tem mais uma rodada da Libertadores, né, gente? A Libertadores conseguiu, né? A Conmebol conseguiu terminar a Libertadores antes da parada da Copa, né, Jonito? Quando voltarmos da Copa do Mundo, a Libertadores já estará na segunda fase, né? Já estará na fase mata-mata. Com certeza, durante a Copa do Mundo, eles devem sortear aí os times, né? E então, Sul-Americana e Libertadores acabam a semana que vem, no meio da semana, a Conmebol conseguiu fazer com que a Libertadores e a Sul-Americana terminassem antes da Copa do Mundo, né? Para ela deu certo. A CBF não conseguiu acabar o primeiro turno antes da Copa do Mundo. Vai ficar faltando uma rodada. Então, depois da Copa do Mundo, a gente vai ter uma rodada para fechar o primeiro turno e depois a gente começa as rodadas do segundo turno. Eu acho que muitos times vão ter mudanças, né, Janito? Saindo jogador, chegando jogador. Será que o Memphis Depay vai estar na segunda?
1: Tendência.
0: Vai estar depois da Copa do Mundo?

0: O que mais lá? O Palmeiras estão falando que o Gustavo Gomes pode ser vendido. O Abel Ferreira, será que será o técnico do Palmeiras depois da Copa ou não?
1: Eu não ia falar, mas o senhor está falando muito. O tio Diná está prevendo que o Abel Ferreira até o fim do ano vai embora.
0: Não, e se ele quiser, ele vai, né? Se ele quiser, ele vai. Porque a Leila não manda ele embora.
1: O senhor não falou do tio Diná ontem?
0: Eu falo de esporte, Joanito.
1: O tio Diná acertou tudo, né? É. O senhor não falou nada.
0: Ué, como é que eu vou saber se o senhor acertou? O senhor não veio?
1: Mas eu tô aqui.
0: O senhor acertou o quê? O senhor fala que acertou.
1: Carpiteira, né?
0: Viu? O senhor fala que acertou. Você falei tem que estar no ar aqui, gravado, falei, pro pessoal acompanhar.
1: Falei que o Neymar ia na Copa, Hendrick, falei que o Pedro e o Gustoso não iam, né? Acertei o Cruzeiro 1-1, tá bom demais. Acertei o...
0: Ah, acho que acertei. O Everson do Atlético tá falando aqui que os treinadores da seleção têm má vontade com os jogadores de Minas Gerais na seleção brasileira. Daqui a pouco vão falar que a gente está vitimizando, mas infelizmente tem um histórico real. O Fábio teve grandes temporadas no nosso rival, o Cruzeiro, e também foi preterido. E agora que ele está no Rio de Janeiro, começaram a citar mais o nome dele.
1: Foi verdade.
0: Cabe a mim continuar tendo bons jogos no Atlético, que consequentemente, talvez lá na frente a gente possa ser lembrado. Difícil, viu? Eu acho Fábio, que não tem nada a ver.
1: O Fábio teve várias oportunidades de ser convocado, não foi, né? Não quiseram levar ele, certo?
0: Ah, mas ele nasceu
1: no... Agora ele quer. Eles queriam pôr ele lá na Copa.
0: Quem que você tirava? Quem que você tirava da seleção brasileira para pôr o Fábio?
1: Mas que ano?
0: Os três goleiros da época do Fábio, Marcos, Dida e Rogério Ceni. Quem que você tirava para pôr o Fábio?
1: Aí lascou, né?
0: Nasceu na época errada, hein, Joanito? O Ademir da Guia, por exemplo, não ia para a seleção brasileira porque tinha o Pelé.
1: Então.
0: É duro, gente.
1: O pessoal não acredita, né?
0: Mas então, na época, eu acho que é perseguição.
1: Eu tinha 12 anos, conheci o Ademir da Guia lá em Aglindói. Na mesma época, eu morei nessa pensão que o Charles fazia passe, para quem não sabe o que era, para arrumar namorado, para desarrumar. Não, alguém não lembra disso. Mas eu não lembro.
0: O
1: Ademir da Guia não foi nem numa
0: cena. Não, ele foi, mas ele era na reserva.
1: Na Copa ele não foi?
0: 74 ele foi. 74 ele foi. Mas eu falava pra você, como que ele ia jogar se tinha um Pelé?
1: O Ademir da Guia, pra quem não conheceu, né? O Paulinho deve ter conhecido. Ele era uma pessoa que não reclamava, né? Então, se você não reclamar, não agitar, não tem jeito, né? Não. Vamos palpitar?
0: Então, o Everson então reclamou. Você acha que eles vão convocar porque ele reclamou? Eu acho que não.
1: Agora já passou, né?
0: Mas eu, por exemplo, eu acho que não precisaria do Alisson nem do Ederson. Eu levaria aqui, no Brasil você poderia levar o Everson, pra mim, grande goleiro. O Everton do Grêmio, que hoje é do Grêmio, pra mim é grande goleiro. O Hugo do Corinthians poderia estar nessas Copas.
1: É isso.
0: Entendeu? Eu só não levaria, por exemplo, o Alisson pelo que jogou e o Ederson pelo que está jogando aí.
1: Pelo que não está jogando, ele tá parado.
0: É isso que eu falo. Não falar porque não é de Minas. O Hugo é de São Paulo e também não foi convocado.
1: Aí seria se quisesse renovar, né? Acho que vai ficar a mesma panelinha de sempre, onde faltam aí 19 dias, 104 jogos, com duração de 38 dias a Copa do Mundo, 48 seleção, manda os palpites, já que o Hugo está aqui com o porretão na mão, né?
0: Então vamos, Vitória e Internacional.
1: 2-1 para o nosso amado e querido Vitória.
0: Eu vou 1-1. São Paulo e Botafogo, Juninho.
1: Hoje eu tenho que mandar 2-0 pro Eliel lá, né? E meu irmão lá, que é botafoguense, põe na conversa.
0: 2-0 ou 2-2?
1: 2-0.
0: Para São Paulo?
1: 2-0 pro tricolor do Morumbi.
0: Eu vou 1-1 de novo. Grêmio e Santos.
1: 2-1 pro Santos, né? Vou errar, vou fazer o quê, né?
0: 2-1 pro Santos?
1: Pro Santos.
0: Eu vou 1-0 pro Grêmio. Mirassol e Fluminense, Joanito.
1: 2-2, porque o Mirassol faz gols e toma gols, acho que vai dar um baita um empatão aí.
0: Vou 1-1 de novo.
1: Preciso ganhar pra empatar com o senhor, que tô perdendo de novo, né?
0: Tá.
1: O senhor é mutreteiro, o senhor faz mutreta aí.
0: Flamengo e Palmeiras.
1: 2-1 Mengo.
0: E eu como no pipoco, vou 1-0 pro Palmeiras. O resultado, se eu fosse dar palpite, eu daria 1-1, gente.
1: Aí vai dar empate.
0: Eu daria 1-1, mas vou 1-0. Remo e Atlético Paranaense, Janito.
1: O Remo do meu amigo Léo Condé ou Léo Condá?
0: Léo Condé.
1: 2-1 pro nosso amado e querido Remo.

0: Ficou 0-0. Cruzeiro e Chape.
1: 2-0 pro time do Padre, né? E pro time do Luiz Cristiano e, Luiz, e o filho dele também, o Júnior.
0: Eu vou 2-0 também para o Cruzeiro. Corinthians e Atlético Mineiro.
1: Aí nós estamos lascados. Nós precisa ganhar, viu, gente? Não é que nós quer ganhar, não. Nós precisa. Eu tinha que ver o Grêmio. Eu pus empate, eu pus derrota do Grêmio para ver se ajuda, né? Corinthians tem que ganhar, senão nós estamos lascados. 2-1 para o Corinthians com 2 gols do Lasca, do Lisca. Como é que chama o homem? Lisca? Linca. E qualquer um outro lá.
0: O Zacarino não vai fazer gol?
1: Ele fez ontem, mas eu acho que vai ficar só nesse, né?
0: Quanto você pode? Por 2-0?
1: Não, por 2-1. O Corinthians não tem que ganhar, ele precisa ganhar, né?
0: Eu vou 1-0 pro Atlético. Vasco e... O que, que é isso aqui que você escreveu aqui? Deixa eu ver Vasco e quem aqui, que ele rabiscou, que eu não tô entendendo. Bragantino.
1: Deixa eu ver se o jogador deu para pitar, mas vou marcar 1-0 pro Vasco.
0: Eu vou 1-1 esse jogo, que o Bragantino tá dando uma melhorada.
1: Depois você deu o palpite do Maurício, porque ele mandou já, por favor.
0: Coritiba e Bahia.
1: 2-1 pro... Não, esse é o empate também, 2-2.
0: O Bahia não ganha o jogo faz tempo,
1: hein? É segunda-feira, né?
0: É segunda-feira. Vou 2-1 para o Coritiba. O Maurício foi Vitória 2, Inter 1. São Paulo 0, Botafogo 2. Grêmio... 2 Santos 0, Mirassol 2, Fluminense 1, Flamengo e Palmeiras ele foi 1-1, pipocou aqui. Remo ele foi 1-1, Remo e Atlético Paranaense. Cruzeiro 2, Chapecoense 1, Corinthians 0, Atlético Mineiro 2.
1: E aí, indo bem, né? Vasco, tá tudo bem até agora.
0: 1, Bragantino 2 e Coritiba 3, Bahia 1. Ele só pipocou aqui no Palmeiras, né? Ele pipocou.
1: O Maurício, você começou bem, Maurício. O Maurício vai dar um boi de carro pra sortear aqui, né? Se o Brasil for campeão.
0: Caneta. E palpitagem. É isso aí, gente.
1: Deixa eu só mandar um abração caprichado aqui pro Pedrinho, que fez 3 aninhos ontem. Oh, beleza. O Pedrinho, que é filho do Renan. Lá em Campinas, né? Neto do Levi com a Matilde, filho do Renan, que é neto do Doca, aqui em Sapucaí. Eu conheci o Doca, né? Era fiscal, junto com o Parabala. E o Pedrinho fez 3 anos ontem. Ô, Pedrinho, você tá bem também, tá ficando velho já, com 3 anos de idade, amanhã é aniversário, né?
0: Tá aí. 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Abraço lá pro Anésio, pra Aline, pro Júnior, para todos os funcionários. Que Deus continue abençoando vocês todos. 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
0: 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Vamos partir, Jonito?
1: Então, um abraço lá pro Anésio, né? Que São Paulino, agora vai, né? Um abraço também pro Dr. Liel, um abraço também pro Nabor, que não era São Paulino, mas foi perguntar quem ganhou essa semana, né? Outro lá pro Leitinho, que é corintiano. O outro ia indo bem, né? Palmeirense, né? O Gil? É, fazer o quê? Tem um defeitinho a mais. Boa semana, boa sexta-feira. Se não, o senhor esqueceu de falar, quem tem platina na perna, chegou o frio, começa a doer, né?
0: Até mais. A CBF acabou de negar, o STJD rejeita pedido do Santos para anular o jogo contra o Curitiba. Peixe alegava que houve um erro de direito na substituição do Neymar no segundo tempo, mas então o jogo segue do mesmo jeito. Tá bom, gente? É isso aí, um abraço aqui pro Joanito, pro Hugo, pra Vanessa, pro nosso gerente Caio. Deus abençoe a sexta e o final de semana de todos vocês. Deus abençoe também o final de semana de todo mundo que nos acompanha através da Rádio Dinâmica, o pessoal que nos acompanha também através daí da live de Jacutinga, de fora de Jacutinga. Deus abençoe o final de semana de cada um. Segunda-feira, gente, estaremos aqui, hein? Será que vai ter Fuminho? Palmeiras tem grande chance de levar Fuminho de novo, hein, gente? Pegar o Flamengo no Maracanã, lotado, né? Não vai ser fácil, mas vamos lá, né? Fiquem com Deus e até segunda. Grande chance de Fuminho de novo.
2: Com certeza. Você esqueceu de falar que já é perto, foi eu que não falou.
3: Na Dinâmica FM, a hora certa. 12:05.

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5: Meio-dia e 8.
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5: Meio-dia e 18.

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1: Tá, Simone, vem cá. Quero ter uma palavrinha séria com você.
2: Se é pra brigar, briga em casa.

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1: Meio-dia e 32.
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4: Meio dia e 35.

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4: 1:01.
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2: E se eu falar pra todos vocês que nós estamos chegando e hoje um dia especial.
3: Sexta-feira, dia 22 de maio. Pezinho no fim de semana. Banja Comini por aqui.
2: Luigi Sanger do outro lado.
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1: Tá na Dinâmica, tá legal. Beijo pra você de Jacutinga e de toda a região. Estamos chegando com mais uma edição do Microfonia.
0: E a partir de agora você participa e também interage junto com a gente no 35 3185-0145, que é o nosso WhatsApp.
1: Exatamente, mídias sociais, é lógico que a gente tá por lá, tá? Facebook Dinâmica FM Jacutinga, Instagram Dinâmica FM com Y, e tem aí no nosso aplicativo Dinâmica FM 105.9. Bora começar?
0: Bora começar na Dinâmica nessa tarde super especial. Microfonia. É, moçada, hoje é sexta-feira, é dia de energia, porque amanhã você tem que trabalhar, mas eu não sei o porquê. Sexta-feira é um dia mágico.
1: Vamos que vamos, gente, que nós já temos contagem regressiva, sei lá pro quê, na verdade, entendeu? Essa é a questão. Ai, é que teu fim de semana tá chegando. Falta 30 horas. Ai, tá chegando.
0: Não, mas e o teu aniversário?
1: Ah, também.
0: É quando terça-feira. Que é mesmo? Terça?
1: Terça-feira. Mesera. Vamos.
0: Terça-feira.
1: Ai, meu Deus, já tô sentindo o peso da idade.
0: Começou a atacar até o nervo ciático.
1: Eita, nós, gente. Ó, aqui eu não posso mais nem ficar do mau jeito. Vamos que vamos, começando com o Dilcila Ana Prado por aqui.
0: Papo Toto.

0: Atitude 67 é na Larga Vitor Clay.
1: Isso é amor, gente. Olha que foi só o primeiro bloco do microfone, hein?
0: É, daqui a pouquinho a gente volta. Já já tem Foca na Fofoca. Já já tem Taylor Swift.
1: Boa!
0: Já já tem Di Ferreiro. Já já tem Pink. Já já tem Marcos e Belucci. Um montão de música boa pra você.
1: Aproveita e pede a sua também. Após bem rapidinho.
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5: 1:19.
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3: E aí, vamos lá, tá na hora do Foca na Fofoca, né, parça?
4: Com certeza, a edição de sexta chegando.
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3: É sexta-feira, nós começamos a falar sobre... Já imaginou comprar uma camisa autografada, só que o autógrafo...
4: É falso.
3: É falso.
4: E você ainda pagar 12 mil reais, gente. Pois é. Rosana contou que adquiriu a peça em um grupo de torcedores no Facebook. Quem é a Rosana? Uma influenciadora. Ela pagou 12 mil reais por...

0: uma camisa que ela achava que tinha o autógrafo realmente do Vini Júnior, só que esse autógrafo é falso. Rosana contou que adquiriu a peça em um grupo de torcedores, acreditando se tratar de um produto original ligado. E aí, gente, como ela é muito fã do jogador, não pensou duas vezes. Foi lá, fez um negócio e agora descobriu que de original aquilo ali não tinha nem a lembrança da saudade da camiseta do Vini Júnior. Eita, nós.
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2: Até breve.
1: Até o próximo encontro. 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

0: Marcos e Belucci.
1: Sumiu na sexta, segunda-feira reaparece. Alguns domingo à noite já.
0: É.
1: Que vai batendo uma deprê de tudo que aprontou no fim de semana. Falou, não vou
0: na
1: dar.
0: Verdade, some na sexta, já no sábado de manhã eu acho que aparece.
1: Alguns sim, né? Mas tem os outros que são mais serelepes. Aí eles ainda dão mijadinha no poste. Domingo à noite já manda uma mensagem, uma carinha, um emoji.
0: Oi, sim,
1: aliás, esse fim de semana não. Essa semana eu tava assistindo o filme dos emojis com os meus filhos, né?
0: Ah.
1: Gente do céu, né? Quanta coisa a gente faz. Lembrei, inclusive, da época do MSN.
0: Nossa!
1: Você lembra que a gente tinha? E tinha nas últimas versões ali da MSN que a gente já tinha umas animações.
0: É, que você...
1: Vibrava a tela.
0: Vibrava a tela.
1: Aí tinha um... Pra não dizer um gordinho, né? Tinha um sobrepeso.
0: Tinha
1: um sobrepeso que aparecia.
0: Bem parecido comigo aquele.
1: Que soltava um pum no MSN. Uh-huh. Olha.
0: É loucuragem, aquilo era uma tecnologia.
1: Não, pra gente era surreal.
0: Não, e eu vou te falar uma coisa, pra você usar isso aí, hoje você tá deitado na cama, você tá no sofá, você tá na rua, você tá ali com o WhatsApp. É. Na nossa época, você tinha que agarrar, era mesmo num computador, né?
1: E torcer pra ter uma internet boa, senão era internet discada, só funcionava depois da meia-noite, porque antes era cobrado.
0: É, e na verdade é o seguinte, no sábado, depois do meio-dia, você podia usar até segunda-feira, né?
1: Meu Deus, o povo se pinchava, ninguém mais saía na rua.
0: Porque daí você gastava um pulso só.
1: É, exatamente. Meu Deus do céu, que época boa.
0: Começou até a me atacar a hérnia de disco agora.
1: Eu tô falando, você que a coisa não tá fácil. Vamos, intervalo?
0: Vamos.
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4: 1:38.
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1: Voltando por aqui com muito mais sucessos, deixa eu mandar um beijão lá pra Emily, ligadinha junto com a gente, tá pedindo BTS.
2: Olha só, deixa eu já aproveitar também e mandar um beijão pra aniversariante do dia, Giana, tá ligada com a gente, faz aniversário hoje, fala assim, pã, que é geminiana é tudo de bom, né?
1: Ah, é?
2: Que eu não vou nem dizer o contrário, né?
1: Geminiana?
2: É, somos geminianas,
1: o
2: né?
1: O que é o grau do geminiano? Eu sou meio
2: de loucura,
1: fora.
2: Né?
1: É, loucuragem?
2: Loucuragem. Mas é que a gente total. É prático também, né? Se é. vai, se não vai,
1: vai não vai.
2: A gente não tem muito churumel.
1: É, o pior que
2: aí
1: será.
2: A questão é quando vem os ascendentes, que
1: viu?
2: São outros,
1: sim.
2: Daí a gente fica mais emotivo. Senão
1: você...
2: o geminiano é prático e racional.
1: Tá, mas você é o quê?
2: Eu sou geminiana.
1: É,
2: só
1: prática...
2: que minha ascendência é em câncer. Aí a questão da emoção...
1: Não tem emoção?
2: Eu tenho muita.
1: Ah,
2: o geminiano
1: tá.
2: Não tem tanta emoção.
1: Não, na verdade é o seguinte, você...
2: O geminiano é desapegado, entendeu?
1: Não, você não se apega, né?
2: Eu me apego, sim. Oxe.
1: Viu? Será que eu tô falando com a mesma pessoa? Me devolve, minha amiga, por
2: mas
1: favor.
2: Mas homem, da onde que eu não sou apegado? Seu choro tem comercial de margarina?
1: É verdade. Não, isso você tem razão.
2: É verdade. É que às vezes, por ser o lado prático do geminiano, aí dá a impressão que a gente é muito pra frente, que se não é apegado, mas é
1: não,
2: assim.
1: Na verdade é assim. Eu considero você, tipo, grossa, tipo um pino de parafuso de navio.
2: Ai, graças a Deus, mas jeito sim.
1: Bom, vamos lá atender a Emily, BTS.
2: Ai, Deus.

0: Jota Quest.
1: Manda um beijo, gente. Ó, já estamos quase aqui na reta final do programa.
0: Ô, pessoal falando aqui, viu? Hoje vocês estão quitão, né? Até meus papagaios estão aloprados aqui com vocês.
1: Não, mas isso que dá. Eu já vou ensinar umas musiquinhas pra eles, peraí. Tem várias aqui que eu posso ensinar pro seu louro, viu? Gruda ele bem no radinho. Mas, ó, vai passar o fim de semana inteiro cantarolando pra você.
0: Isso, a mesma ainda, tá?
1: A mesma, que nós somos desses, né? Tem que ter, você tem que...
0: É pra incomodar, né?
1: Exatamente, outra coisa, tem que até decorar, vai um tempo mesmo.
0: Ó, já voltamos.
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5: 1h53.

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2: Ô, parça, o que tem agora?
3: Ah, foca na fofoca, né?
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2: Oh, e a Britney Spears?
3: Se declarou culpada, né, gente? Porque ela foi pega dirigindo sob efeito de álcool e entorpecentes. E a melhor coisa que ela faz, né, gente? Até porque ela já tem um histórico que não é tão bacana. E dessa forma, ela foi condenada a 12 meses de liberdade condicional, deve concluir um curso sobre direção sob influência de drogas, vai ter que arcar com multas, com taxas administrativas. O procedimento é aplicado a réu sem antecedentes similares, sem envolvimento em acidentes ou feridos e com baixo teor de álcool no sangue. Falei pra você? Não dá pra chamar Britney Spears pra todo mundo
2: todo
3: rir. Vai dar ruim.
2: Não vai dar, não vai dar bom. Mas eu tenho saudade ainda quando ela fez aquele filme lá da... Já esqueci o nome. Mas é o filme da Britney Spears lá. Que era top demais. E eu esqueci, mas tudo bem.
3: Eu não lembro.
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6: Vocês precisam admitir alguma coisa.

0: Harry Styles é o nome do cara.
1: E a nossa saideira é Watermelon Sugar. Gente, bora aproveitar o fim de semana. Vou aproveitar meu último fim de semana com 42. A partir de agora é Rio abaixo 43, a partir de terça. Situação, meu Deus, tô...
0: Farsa do céu. E quando você lembra, quando você tinha lá os seus 18, 19, nos seus tempos que você saía para a balada.
1: Já me deu canseira, já.
0: Tinha, né? Pois
1: já
0: é, hoje.
1: Deu canseira.
0: Hoje, para ir em algum lugar, por exemplo, vou falar por mim. A primeira coisa, e é verdade, não é meme. Outro dia teve um show aí que o pessoal me convidou pra eu ir. Primeira coisa que eu falei, viu, será que tem como
1: sentar?
0: Colocar eu lá nas mesas?
1: É.
0: Em cadeira?
1: É.
0: Ah, se não for, não dá.
1: É isso mesmo.
0: Não dá.
1: É, viu, duas situações. Um, tem onde sentar? Tem. Três, tem o que comer?
0: Tem comida.
1: Então daí a gente vai.
0: É verdade.
1: Ah, não, tem mais uma também pra mim agora.
0: Ah.
1: Tem Espaço Kids?
0: Ah, verdade.
1: Se não tiver Espaço Kids, não dá
0: já
1: também.
0: Já abandona também.
1: E daí a mãe e o pai se largamos, não conseguimos conversar com ninguém, você fica atrás das crianças.
0: Ô, parça, mas aproveita essa fase aí, viu?
1: É.
0: Até você que tá passando por isso, aproveita porque passa muito rápido. Eu já tô em outra já.
1: É, entendi.
0: Já tô em outra fase, já tá, tá bem...
1: Ah, mas é fofo.
0: Ah, não é fácil.
1: Amo meus piá. Gente, beijão pra vocês. Aproveite o fim de semana. Que seja abençoado por Papai do Céu. Segunda-feira, é lógico, a gente tá aqui com energia, com gás total, pra te fazer companhia mais uma semana de maior do microfone.
0: Com certeza. Ó, gente, bom fim de semana. Fiquem todos com Deus. É graças a Ele que a vida continua. Por aí a gente se vê, a gente se fala. Até segunda. Tchau.
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6: 2:07.

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4: Sexta-feira, 22 de maio, comigo, Pô Giacomini, o resumo da sua novela preferida, Minha Nobreza do Amor. Malungo garante ao Jindal que trará a Lika de volta à Batanga. Todos estranham o comportamento de Viriato sem perceber que se trata de carrapato disfarçado. Miguel e Fátima repreendem a postura de Salma na festa de noivado, mas Fuad não se importa. Pascoal tem uma nova informação sobre o paradeiro de Dumi. Dumi conta a Kim e Ladiza que escreveu para Lika. Caetano e Cício se preocupam com os planos de Mundica. Mirinho, Casemiro e Diógenes prestam queixa a Fortunato contra Fabrício. Salma confessa a Lika, Lúcia, que está tentando fazer com que Fuad desista do casamento. Pascoal flagra a reunião rebelde organizada por Dumi. A Lika questiona Cito em lutaria seu lado para salvar Batanga. Em instantes, a novela das 7.
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7: 2 e 11.

0: 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Ouviu?
1: Gratidão.

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1: 2:31.
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3: Hoje em Coração Acelerado, João Raul e Nayane planejam a divulgação do pedido de casamento. Eduarda diz que apoiará a Valéria em sua cirurgia. Zila acredita que reaproximar de Alauzinho com o casamento de Nayane fará bem. Agrado se irrita com a declaração de João Raul para Nayane. Gael se decepciona ao saber que Nayane vai se casar com João Raul. Eduarda se preocupa com os sentimentos de Leandro. Zila prepara o jantar de noivado de Nayane e João Raul. Valmir se incomoda com o discurso de João Raul sobre ela. Eduarda se abre para Leandro. Em instante a novela das nove.
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4: 2h35.

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6: Hoje em Quem Ama Cuida, Adriana se emociona quando Pedro entrega a pulseira que ela havia perdido. Adriana se surpreende com Pilar, que surge na casa que Arthur emprestou para a família da jovem, e questiona o que eles estão fazendo no local. Pilar é hostil com Adriana e acusa ela e a família de ter invadido a casa onde foi criada. André fica contente ao saber que Pedro será pai. Ulisses, Pilar e Silvana decidem falar com Arthur sobre

0: do irmão ter alojado a família de Adriana na casa em que eles moram. Arthur discute com a família. Otoniel fica animado com a possibilidade de trabalhar em uma banca de flores. Bom fim de semana pra você e até a próxima segunda com mais do nosso resumo de novelas.
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4: 2h50.

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1: Shalom, shalom a todos nesta tarde desta terça-feira com você para mais um programa Ativação Apostólica, levando até você a palavra de Deus e o poder de Deus para manifestar na sua vida, na sua casa, no seu trabalho, onde você está neste momento, nesse tempo, um tempo especial, reservado para nós estarmos conectando com Deus, o céu com a terra, embaixo com em cima, de onde o poder de Deus vem para todas as pessoas que estão buscando a Ele de fato e de verdade. E no início deste programa eu gostaria de fazer um convite, que já tenho falado já no último programa, que nesta sexta-feira, Sexta-feira Santa, às 19h30, estará conosco novamente o apóstolo Valdinei Reis, que esteve nos dias 13, 14 e 15 neste mês de março e que estará dia 2, aliás, 3, sexta-feira, então às 19 horas na Avenida Brasil, número 70, em Jacutinga, Minas Gerais. Ele estará trazendo palavra de revelação, palavra de conhecimento, profecia, oração por curas e milagres. E você é nosso convidado especial. E gostaria que você estendesse esse convite a outras pessoas também, para que estivesse conosco, porque é um prazer nós recebermos você, mas a bênção é você que vai receber de Deus. Não é Ele que vai fazer, não é o lugar ali na comunidade Atos 29 que vai fazer uma diferença, mas é Deus que vai fazer a diferença na sua vida. E nós sabemos que Ele tem coisas grandes e ocultas preparadas para aqueles que o amam, para aqueles que buscam a Deus verdadeiramente. E Jesus, eu sempre falo aqui que aquele que busca, encontra. Olha, você tem que buscar para você achar alguma coisa. Você perdeu alguma coisa, você está procurando uma roupa, uma camisa, uma calça, uma roupa qualquer que você queira do seu gosto, você procura na loja, procura entre diversos produtos, você vai procurar aquilo que lhe agrada. Então você tem que ir buscar. E buscar a Deus é da mesma forma, tem que partir de nós. Você não pode esperar que Deus vai até você. Porque a Bíblia fala que aquele que o busca, encontra. E também nós sabemos que se nós buscarmos

buscarmos de todo o nosso coração, de toda a nossa alma, de todo o nosso entendimento, de toda a nossa força, nós iremos receber. E então, não é você cruzar os braços e esperar Deus ir até você. É você que precisa. Sou eu que preciso. Eu buscar a Deus diariamente, como eu tenho buscado, como eu busco em oração, busco na palavra dEle, busco resposta na palavra dEle, você também tem que buscar. Então, busque a Deus. Não fique esperando a bênção chegar aqui, chegar até você. E Tiago, ele disse que Deus está à procura daqueles que o buscam verdadeiramente e que aquele que busca vai encontrar. Porque aquele que está esperando em Deus vai receber, vai chegar o seu momento. Talvez até hoje não chegou ainda, porque você não busca, porque você não tem fé, porque você não busca a porta certa, porque existem muitas portas que podem levar a bênção até você. Mas a única porta de Jesus verdadeira é Jesus. Essas outras portas são falsas. Você bate a porta, entra, não é ali. Como você vai comprar algo, você vai comprar uma fruta, você vai comprar um alimento, você vai buscar numa loja de ferramentas. Você foi no lugar errado. Então, vá no lugar certo, porque Jesus disse em João 10, 9, eu sou a porta. Aquele que entrar por mim, entrará, sairá e achará pastagem, ou seja, achará alimento. Olha, ele está falando ali com o pastor, né? A ovelha é pastagem, mas para você é a bênção de Deus. Você está precisando de um milagre? Você está precisando de uma bênção de libertação de um vício? Você está precisando aí de um problema no seu casamento, na sua família? Você tem que ir na porta certa, porque tem muitas pessoas que vão na porta errada e ali eles são... recebem coisas erradas também, que vão dar pior para a vida dele. E Jesus é o único caminho, a única saída, a única solução verdadeira para você, tanto das coisas terrenas quanto das coisas futuras, principalmente. Porque nós não devemos preocupar apenas com as coisas terrenas, mas muito mais com as coisas eternas, com aquilo que vai ser depois da nossa morte. Aqui neste mundo, todos nós passaremos por aflições, porque Jesus falou, neste mundo passareis por aflições, mas tende bom ânimo, porque eu venci o mundo, disse Jesus. Se ele venceu por mim, venceu por você e venceu por todo aquele que nele crê. Então, basta crer, sem duvidar, porque Jesus falou em Marcos 11, 22 e 23, que aquele que pedir alguma coisa e crer e não duvidar, vai receber. Se você disser ao monte, sai daqui e vai para o mar, se crer, não duvidar, vai acontecer. Muitas vezes você pensa, eu pedi, mas não aconteceu. É porque você pediu já pensando que não iria acontecer, duvidando que iria acontecer. Mas peça neste momento com verdade, de verdade, que você vai receber, que você vai ser abençoado. Porque aquilo que você pedir, porque nós temos que ser específicos naquilo que falamos com Deus, no pedido, Deus me abençoa, mas abençoe aonde? Abençoar com o quê? Então é como que você viesse para pedir alguma coisa para mim, fala, me dá alguma coisa, mas eu não sei o que você está pedindo. Eu posso te dar um abraço, eu posso te dar, abençoar você, que Deus te abençoe, mas olha, eu posso te dar o que eu tenho na mão, às vezes que eu estou comendo alguma coisa, eu reparto com você, mas você não fala o quê? Por isso a oração específica, nós temos que orar especificamente, falando aquilo que nós quisermos. Igual eu tenho falado para minha esposa aí, falei hoje para ela, de um carro que Deus vai me dar. Eu não tenho dinheiro, eu não tenho condições, mas eu já pedi para Deus o carro que eu quero me dar. Eu quero que Ele me dê um carro, isso eu posso falar para você, um carro híbrido, que é elétrico e a gasolina ou a combustível. Então,
eu especifiquei até a marca do carro, que eu não falo para você, mas um dia você vai ver o meu testemunho aqui, porque eu estou pedindo.

indo especificamente até a cor. A cor é branca também. Então, eu posso falar para você. Então, nós temos que pedir o que especificamente queremos. Eu tenho este exemplo como Paul Yang Shu, que é conhecido por David Yang Shu, que é o pastor da maior igreja do mundo, era, né, o pastor da maior igreja do mundo, com 800 mil membros na Coreia. E ele morreu já há alguns anos. Mas no início do seu ministério, ele não tinha nada. Ele pediu para Deus. Ele pediu para Deus uma bicicleta americana. Ele pediu para Deus uma escrivaninha e especificou o que ele, e uma cadeira. Então, ele especificou o que ele queria para Deus e Deus deu para ele. Mas aí ele falou na igreja, olha gente, eu ganhei de Deus uma bicicleta americana, eu ganhei de Deus uma escrivaninha de mogno, de madeira lá e uma cadeira. Uma cadeira igual essa aqui, né? Giratória, ou coisa assim, vamos dizer. E ele pediu para... Aí o pessoal foi lá. Eu quero ver, pastor, aonde que está, então, a sua cadeira? Como que é a sua bicicleta? Deve ser muito bonita. Ele falou assim, não, eu não tenho ainda. Eu me engravidei da bicicleta, da escrivaninha e da cadeira. Eu engravidei, quer dizer, ela está sendo gerada no mundo espiritual. Então, a fé é isto aí, é você gerar no mundo espiritual aquilo que você quer. É como uma gravidez, uma mãe, ela vai mostrar, ela fez exame lá, viu, olha, tá grávida e tal. Aí você vai falar, mas como eu não estou vendo nada? Ah, não, mas está aqui dentro, ela fala, já está aqui, eu sinto algo diferente aqui no meu interior. Ah, depois ela sente, mais tarde, ela sente, eu já sinto o neném mexer aqui dentro. Eu não sinto nada, mas a pessoa, minha esposa, eu lembro disso na gravidez dos filhos, é desta forma. E na vida espiritual, da mesma forma, nós temos que nos engravidarmos, crermos que vamos receber aquilo que nós pedimos, aquilo que está gerando, sendo gerado. E por isso que muitas vezes nós desanimamos. E isso aí é um aborto. É um aborto espiritual. É um aborto da fé. Quando a pessoa perde aquilo que ela estava esperando, estava pedindo para Deus. Olha, eu estou aqui neste programa Ativação Apostólica para ativar a sua fé. Ativar a sua vida espiritual para que você saia desta situação que você está aí de mornidão ou até... de estado de coma espiritual. E tem tantas pessoas assim que saíram, que abandonaram o caminho de Deus e voltaram a um estado de coma. E tem outros que estão mortos espiritualmente. Mas eu digo para você, esta morte espiritual, Jesus pode te ressuscitar, pode te levantar, pode te dar direção na sua vida daqui para frente, dar sentido. E você pode ter uma geração de filhos, de pessoas no seu futuro aí, uma descendência espiritual. Você pode deixar filhos espirituais. Você pode fazer algo grande para Deus. Você pode fazer coisas tremendas para Deus se você buscar o Senhor de todo o seu coração, de toda a sua alma, de todo o seu entendimento. Isso, olha, então esteja gerando, esteja acordando, esteja sendo despertado, sendo ativado, porque você que já conhece a palavra de Deus, que está desviado, que está aí abandonado, né? Vamos dizer, que está afastado, muitos não gostam que fale que está desviado, ah, estou afastado, olha, quem está afastado está desviado, quem está longe, não está no caminho, está fora do caminho, porque Jesus é o único caminho. Você pode estar seguindo outros caminhos, como eu disse, mas não é o caminho verdadeiro. Porque o único caminho é Jesus. É seguir o caminho de Jesus que está na sua palavra. E eu quero falar sobre um tema aqui hoje, que Salomão, em Provérbios, Eclesiastes, ele disse em Eclesiastes capítulo 4, no versículo... 4, ele diz aqui o seguinte: então vi que todo o trabalho e toda a destreza em obras provém da inveja do homem contra o seu próximo. Também isto é vaidade, é correr atrás do vento.
Eu quero tirar, né,

esta frase, correr atrás do vento. Muitas vezes a gente acha, mas tem isso na Bíblia? Tem na Bíblia, correr atrás do vento. E você pode até deduzir o que seria isto, correr atrás do vento. É como sendo uma criança que dá um vento e o vento leva alguma coisa, e ela vai correndo, ou sendo levada pela corrente do vento, ela vai correndo, mas não encontra nada, porque o vento levou. Até existe um filme antigamente, não sei se tem hoje ainda, mas fala, e o vento levou. É interessante esse tema deste filme, porque o vento leva as coisas imaginárias na nossa vida. E as pessoas que ficam presas a este mundo, aqui o versículo 6 de Eclesiastes, capítulo 4, versículo 6, continua dizendo, é melhor um punhado de descanso do que ambas as mãos cheias de trabalho e correr atrás do vento. Não adianta a pessoa ter muita coisa e ficar correndo atrás daquilo que não dá, não vai levar em nada. E o que é isso traduzindo para a nossa vida? É a pessoa muito ocupada, ela não tem tempo para Deus. Ela fica correndo atrás do trabalho, atrás de adquirir riquezas e atrás das coisas materiais. Porque eu já falei, acho que essa semana passada, sobre buscar as coisas lá do alto e não, Colossenses capítulo 3, 2, Colossenses 2, buscai as coisas lá do alto e não as que são aqui da terra. Então, pensai nas coisas lá do alto também, onde Cristo vive. Então, gente, olha, aqui neste mundo, tudo é passageiro, tudo vai ficar aqui. Jó falou isto, e tem um salmo também que falou isto, que nu eu vim a este mundo e nu sairei dele. Por quê? Ele pode ir com um terno, pode ir com um vestido de última moda, mas vai apodrecer dali alguns dias, ali já está podre, não vale nada mais, pode levar sem nada, né? Nós vemos que na época de Jesus até não existia caixão, as pessoas eram envoltas num lençol, enterradas dessa forma. Mas nós vemos que acaba, a pessoa não importa a roupa que ela vai, e não importa. E outra coisa, o caixão não tem duas gavetinhas ou três gavetinhas, não, é uma gaveta só. Não tem a gaveta para colocar as escrituras, não tem a gaveta para colocar a chave do carro, os documentos do carro importado, não tem. É uma gaveta só que tem ali e que vai o corpo, que vai acabar, os bichos vão comer, mas tinha uma alma nele que era preciosa até o dia da sua morte, que saiu o espírito dele, porque Eclesiastes 7:13 fala que o pó volte à terra que o deu, e o espírito o pó volte à terra como era. Você já viu esse versículo muito nos funerais, até as funerárias têm um banner, né, com esses dizeres, e o pó volte à terra como era, e o espírito volte a Deus que o deu, porque o Espírito foi soprado ali em Adão e foi soprado na nossa vida. Quando nós nascemos, o Espírito, e quando nós entregamos a nossa vida para Deus, esse Espírito foi recriado segundo a imagem de Deus. Nós nascemos de novo, o Espírito de Deus entrou em nós, porque Romanos 8:14 fala que aquele que tem o Espírito de Deus é filho de Deus. Não é qualquer um que é filho de Deus, somente aquele que tem o Espírito de Deus. Então, nós vemos que o pó, nós somos o pó. Olha, ninguém é melhor. Olha, o homem mais rico dessa cidade, ou os homens mais ricos dessa cidade, os empresários mais ricos dessa cidade, olha, é o mesmo material meu, é o mesmo material daquele que está lá no farol, que está lá no semáforo pedindo esmola. É o mesmo material. O que faz diferença é o que está dentro. Às vezes o material daquele que está lá no farol pedindo lá no semáforo é melhor. O que está dentro dele é melhor, que é o Espírito. Ele pode ter Jesus na sua vida. Por isso,

Olha, tem alguém que disse que fulano de tal, ele é tão pobre, que só tem dinheiro. Eu digo isso, a pessoa mais rica que pode ser, ela é tão pobre que só tem dinheiro, se ela não tem Jesus na sua vida, porque a maior riqueza do mundo é Jesus. Eu digo para você, o verdadeiro cristianismo, não a religião, ele faz com que o pequeno cresça e que o grande diminua, para os dois se equilibrarem, estar no mesmo nível, porque ele se humilha, o que é rico, que tem muitas coisas, ele entrega a vida para Jesus, ele reconhece que o dinheiro dele, os bens dele não servem para nada, ele vai morrer igualzinho, o outro vai enterrar no cemitério também, vai virar pó também, da mesma forma, vai virar terra ali, os ossos e tudo, vai acabar com tudo. Isso, então, eu falo que Jesus, ele iguala as pessoas, faz o orgulhoso ficar humilde e faz aquele que está lá embaixo, faz ele subir. Então, olha, como está a sua vida? Olha, talvez você esteja correndo atrás do vento. Você vai correr atrás do vento, e um dia você vai cansar, vai morrer, e o vento levou. O vento acabou com tudo que você tinha. Olha, acabou. Cuidado para que a sua vida não seja desta forma também. E eu tenho muito cobrado de mim mesmo, da gente mesmo. Nós devemos nos cobrar da nossa vida espiritual. Não ficar do outro. Ah, você precisa largar do vício. Ah, você precisa largar de prostituir. Você precisa largar de adulterar. Olha, cada um vai dar conta para Deus da sua vida, mas nós temos que nos cobrar de nós. Porque até alguém fala que quando nós acusamos uma pessoa, olha, tem um dedo acusando a pessoa, mas tem três virado para trás, para o meu lado aqui, e tem um para cima, indicando para Deus como testemunha. E isto, cuidado com as suas acusações. Você falar mal dos outros, você acusar que aquela pessoa não presta, aquele ele deve, ele faz, ele peca, ele faz aquilo outro. Mas lembra que tem três dedos voltados para você. Você sabe aqui. Então, tem três dedos voltados para mim, que eu que devo me cuidar, eu que vou dar conta da minha vida amanhã para Deus. Sou eu, e Deus está vendo isso, o positivo, o dedão para cima aqui, Deus está vendo a minha vida, estou indicando, Deus, o Senhor é testemunha do que eu estou vivendo, do que eu estou falando, do meu escondido, das coisas escondidas, olha, coisas escondidas, olha, a Bíblia fala em Mateus 11, que não há nada escondido que não venha a ser revelado, e nem oculto que não venha a ser conhecido. Então, olha, não adianta esconder, mais cedo ou mais tarde, como diz na língua lá, entre os traficantes ou aqueles que estão fazendo coisas erradas, a casa caiu, a casa cai, porque você pode esconder por um ano, ou por um dia, por um mês, por um ano, por 10 anos, mas um dia a casa cai. Por isso, é bom nós acertarmos a nossa vida e deixar de correr atrás do vento. Você que tem muito dinheiro, o seu dinheiro não compra a vida eterna. O seu dinheiro, Nelson Ned que falava, né, um cantor, aquele cantor que ele se converteu de verdade até e morreu já faz muitos anos, ele falava que o dinheiro pode comprar um hospital, mas não pode comprar a saúde. O dinheiro pode comprar um resort, mas ele não compra a paz. O dinheiro pode comprar um avião, mas ele não compra uma viagem para o exterior. Olha, o dinheiro pode comprar, mas ele não compra a verdadeira felicidade. Olha, você está lutando no seu trabalho aí hoje, neste dia, neste final de mês. Você está lutando para pagar as suas contas e com verdade, porque o trabalhador honesto, ele quer fazer isto, mas não está conseguindo. Está difícil. Olha, mas vai ser um dia vai acabar isto, porque a Bíblia fala lá em

Apocalipse capítulo 22, que ele enxugará, capítulo 21, ele enxugará dos olhos toda lágrima. Olha, neste, como eu já disse aqui, Jesus falou que neste mundo tereis aflições, mas tende bom ânimo, porque eu venci o mundo. Jesus venceu o mundo. Ele venceu, se ele venceu, eu também venci juntamente com ele. Ele levou sobre si os meus pecados, as minhas tribulações, as minhas enfermidades, as minhas dores, e eu tomo posse da bênção para a minha vida hoje. Eu digo para você, eu levantei quase 15 para as 4 da manhã hoje, sabe? Eu tenho, às vezes eu levanto às 3, e já até amanhecer do dia, 6 e meia, 7 horas também, eu fiquei orando e lendo a Bíblia. Olha, mas eu sei que Deus tem prometido coisas para mim, e ele me revelou coisas tremendas nessa noite. E durante o meu tempo de oração, eu tenho uma prancheta do meu lado, eu tenho ali uma caneta, e Deus me mostrou alguma coisa, eu escrevo ali. E eu escrevo ali, até eu já escrevi o tema do boletim desta semana, e ali o roteiro e tudo mais. Então, eu digo para você que não há coisa melhor do que você dormir tranquilo, sem preocupação com os problemas de amanhã. Não adianta estar correndo, e um dia vai morrer, vai deixar tudo, o trabalho fica, as dívidas também ficam, né? Mas fica para as pessoas, para os parentes pagar, né? É isso aí que é o problema. Então, mas cuidado, né? Cuidado com aquilo que você faz, e não procura o principal. Olha, se você começa a correr muito e não ter tempo com Deus, no seu lugar secreto, que Jesus falou, falando sobre oração em Mateus capítulo 7, olha, tu, porém, quando orares, entra no teu quarto, fecha a porta e orarás a teu pai que está em secreto. Então, porque eles costumavam a orar nas praças, a fazer longas orações, os religiosos, né? Aqueles religiosos, fariseus, saduceus, escribas e outros religiosos, assim como muitos hoje fazem também, fazem oração para aparecer, fazem oração para reclamar para Deus as coisas, faz orações, porque lá nesse texto mesmo, Mateus capítulo 7, fala para nós não orarmos de vãs repetições, porque ficamos orando da mesma coisa toda a vida. Olha, e a pessoa que ora no português, ora orações decoradas, e não tem mais, para que isso? Porque, por isso que eu falo, oração em línguas estranhas. É o segredo, é a chave para Deus nos levar a níveis superiores, a níveis mais altos, patamares mais altos, para chegarmos mais próximos de Deus, para ele entender a nossa língua, porque Deus entende as nossas línguas estranhas. Não estou falando eu, mas está falando a Bíblia. Por isso, olha, eu tenho estudado, visto muitos vídeos de avivamentos antigos, e os avivamentos antigos estavam recheados de orações em línguas estranhas, orando 8 horas por dia, em orações em línguas estranhas. Está na Bíblia, está na sua Bíblia. Está na sua Bíblia, está na sua Bíblia, igual na minha está também. E procure lá, 1 Coríntios capítulo 12, falando ali dos 9 dons. 1 Coríntios capítulo 14, falando dos dons de línguas, que aquele que ora em línguas, ele não fala a homens, senão a Deus, só para Deus. Então, quando eu estou orando em português, todo mundo está escutando, até o diabo está escutando, mas quando eu estou orando em línguas estranhas, o diabo não escuta. As pessoas que podem estar ao meu redor não vão entender, mas Deus entende, e os anjos de Deus também entendem a língua estranha. E eu pergunto para você, você tem orado, você tem buscado a Deus, você tem lido a palavra de Deus? Você, olha, buscar-me-eis e me achareis, quando me buscardes de todo o vosso coração, que disse Deus através de Jeremias. E segundo Crônicas 7:14, fala que se o meu povo,
que se humilhar, que me chama pelo meu nome, se humilhar e orar e me buscar e se converter dos seus maus caminhos, então eu ouvirei dos céus, perdoarei os seus pecados e sararei

à sua terra. Deus vai sarar a nossa nação pela oração do povo que está buscando, porque Deus tem um avivamento para derramar sobre a nossa nação, como ele vai derramar aqui em Jacutinga. E você que quer fazer parte deste grupo, venha conosco. Nós estamos buscando este avivamento. Estamos lançando as redes para a pescaria que

trabalhado tanto, não tem dado tempo para você orar, para você buscar a Deus, para você cultuar na igreja, para você fazer alguma coisa em prol daqueles necessitados. Você só quer, vem a mim, vem a mim, vem a mim, quanto mais, quanto mais, quanto mais. Mas um dia vai chegar dar contas. Porque eu falei no último programa aqui também, na sexta-feira, olha, falei lá sobre Provérbios 14, que ele fala lá que há caminho que ao homem parece ser direito, e afinal é caminho de morte. E o caminho de morte, nós já estamos caminhando para lá. É claro que para os filhos de Deus tem uma esperança. Tem uma esperança do arrebatamento da igreja, que não vai morrer. Aqueles que estiverem no dia do arrebatamento, que Jesus vier buscar, os salvos realmente não vão passar pela morte. Aí sim, os corpos vão ser transformados. Isso é outro assunto, não é para hoje. Mas os corpos vão ser transformados ou glorificados. Aqueles corpos semelhantes ao de Jesus, que ele passava de uma parede para outra com a porta trancada, né? O corpo glorificado, que os discípulos estavam lá com medo depois que ele ressuscitou. Ali, com medo, não, antes de ressuscitar, no período, com medo, e eles vão perseguir, trancado. Quando vê Jesus, entra dentro da sala onde eles estavam, com a porta trancada, e paz seja convosco, Jesus falou para eles ali. Então, olha, nesta vida, tudo passa, mas cuidado com o correr atrás do vento, não deixe, olha, de buscar a Deus, e Isaías 55:6, que eu falei também na sexta-feira, fala, buscai o Senhor enquanto se pode achar, invocai-o enquanto ele está perto. Olha, e ele está muito perto, e este programa está sendo usado por Deus para levar Deus à sua presença, para que você busque a Deus também, para que você não caia no desânimo, não fique correndo atrás do vento, trabalhando de sol a sol. Ou o Salmo 127 fala que inútil vos será levantar cedo, repousar tarde e comer o pão, ou seja, o sustento que duramente, penosamente adquiriste. Isto é o que muitas pessoas estão fazendo. Não dão valor ao espiritual. Arrumam toda... nós tivemos aí a conferência do apóstolo Valdinei Reis nos dias 14, 15 e 16 agora de março. Olha, saí com um carro para a rua, no rádio, e no Facebook, no Instagram, e o meu celular até foi bloqueado de tantas mensagens que eu enviei para as pessoas. Olha, e foi lá, quantos por cento das pessoas que ouviram foram, né, foram interessaram pelas coisas de Deus. E eu digo para você, você também é um deles que está se preocupando em encher a sua barriga, em se engordar. Olha, tem uma história interessante, que a história do porco gordo. O porco gordo, ele engorda, come, engorda, bebe, tá, para quê? Para morrer, para esperar a morte, para satisfazer os outros. Aquele que está longe de Deus, ele está comendo materialmente falando, está adquirindo riquezas, está prosperando até, mas ele está engordando para morrer, porque ele não vai levar nada. Ele não vai levar nada. Ele vai dar lucro para os que ficaram aqui, para os herdeiros. Dar lucro para os herdeiros. Mas ele não vai aproveitar. E os que ganharem depois, os herdeiros, se não também buscar a Deus, vão deixar o lucro para outras pessoas. Ou vão gastar tudo jogando fora. Então, eu quero que você preste bastante atenção e que você busque a Deus e que você não corra atrás do vento. Correr atrás do vento. É isso que você talvez esteja fazendo. Não é? A pessoa deve trabalhar sim. Deve sim, porque Provérbios fala aqui que até ele alerta, vai ter com a formiga, ó preguiçoso. Porque a formiga, ela trabalha, você sabe que ela trabalha durante o verão, né? Ela, dia e noite, lá, principalmente à noite, e colhe as folhinhas, leva lá para o formigueiro, mas no inverno ela fica lá dentro,
Então, até muitos falam aqui, jogam.

com esta maldição sobre si próprio, né? Que aqui em Jacutinga é como formiga, né? Que trabalha no inverno para comer no verão. Isso não pode, não. É trabalhar o tempo todo. É trabalhar o tempo. Deus tem bênção o tempo todo. Não pode ficar falando dessa forma, não. Porque, bom, a formiga é o exemplo de pessoas que trabalham. E ali você vê, vai a formiguinha pequena, a grande, elas vão, vai uma carregando folha grande, outras pequenas, e uma desvia da outra e vão todas no mesmo caminho, uma não bate na outra quase, né? E você sabe de uma coisa das formigas também? Que ela leva 8 vezes, carrega 8 vezes mais do que o peso que ela tem. Você vê uma formiguinha pequenininha carregando uma folha grande, né? O peso dela é coisa minúsculo, né? E o peso da folha que ela carrega é 8 vezes maior. Então, nós vemos que ela trabalha, ela se esforça para poder sobreviver. Né? Só que são animais e não tem nada, né? Mas mesmo assim, elas são um exemplo. As abelhas são um exemplo de organização, de submissão a autoridades, né, que elas têm. A rainha, por exemplo, sem a rainha não existe, né, a colmeia acaba sem a rainha. E tem o zangão, né, que é o macho lá que faz a reprodução, e sem o zangão também não reproduz. Elas são organizadas, sociedade organizada, as abelhas. Então, nós temos que ser pessoas organizadas também. Temos que buscar a Deus. E esta semana, então, é tempo de buscar a Deus. Prepare-se, é sexta-feira. Sexta-feira, às 19h30, na Avenida Brasil, número 70. Você que é de Jacutinga, você que é de outra cidade, da cidade, da região, olha, venha. E outra coisa que eu quero falar para você, sexta-feira também, eu falei com o apóstolo Valdinei, ele vai vir mais cedo, vai vir no programa, das 15 horas, viu? Porque agora nós estamos transmitindo o programa Ativação Apostólica na terça-feira e sexta-feira, às 15 horas, das 15 às 16 horas. E oramos pelas pessoas, e você que está aí, pode ir colocando já, daqui a pouquinho nós vamos estar orando aí, o tempo nosso já está quase chegando, nós vamos estar orando por você. Coloque perto do seu celular, do seu computador, do seu rádio, coloque aí perto um copo com água, uma peça de roupa, uma fotografia, um exame médico, carteira de trabalho, as contas que você tem para pagar, algum objeto daquela pessoa que você ama, um relógio, seja uma roupa, um lenço, e qualquer coisa assim que identifica no mundo espiritual, porque tudo que ligarmos na terra será ligado no céu, e tudo o que desligarmos na terra será desligado no céu. E isso é o que Deus quer que cada um de nós façamos, e que nós sejamos instrumento nas mãos de Deus. O meu objetivo é que você encontre com Jesus na sua vida. Nós vemos que, mas eu não posso, eu não tenho. Olha, Deus quer os improváveis. Eu fiz uma lista de pessoas que já foram pessoas de igreja, que estão desviadas hoje, que estou conversando com elas, outros estão decepcionados. Eu estou atrás dessas pessoas e atrás daqueles que ainda não conhecem Jesus. E para que eles sigam este caminho, porque um dia todos nós iremos dar contas para Deus no dia do juízo. E isto é muito sério. Este dia vai chegar. E então nós temos que estar nos preparando para a grande viagem. Porque nós temos que orar pelas autoridades, orar por aqueles que têm responsabilidade com outras lideranças, e orar por todos, afinal de contas. Eu tenho lá na onde que eu moro, lá, eu moro na própria igreja, tem uma marquise lá, grande, que é fora.
Eu sempre, às vezes, à noite, aí eu saio lá fora, os aviões estão passando, eu estendo a mão para os aviões, enquanto ele vem e vai embora, orando por aqueles tripulantes que estão ali,

orando pelos passageiros, orando pelo comandante, orando para o pouso, né? Porque orando para a viagem deles e para que sejam tocados por Deus também ali naquele momento. E que todo plano do inimigo contra as pessoas esteja caindo por terra, que aqueles que estão viajando ali estarão sendo abençoados, guardados por Deus. E também Deus me mostrou, porque eu vou sair muito viajando também, sabe? E que eu estarei um dia naqueles aviões também, passando por aqui, por cima de Jacutinga, e estarei sendo abençoado também. E Deus me falou aqui, comigo não vai acontecer nada, como nunca aconteceu até hoje. E no mês de abril, eu estarei indo lá para no Rio Amazonas, numa missão ali com o apóstolo Marcelo Casagrande, pregando o evangelho para os ribeirinhos, aqueles habitantes, pescadores que ficam nas margens do Rio Amazonas, ali pescando, né? Que eles vivem da pesca e que não tem igreja, não tem nada lá. E, então, ali, vamos levar a palavra de Deus, da salvação, para eles através de curas e milagres, né? Porque o apóstolo Marcelo Casagrande é um grande homem que viaja internacionalmente. Ele esteve agora há poucos meses passado ali na Europa, lá em vários países da Europa, nos pequenos países ali na região de Holanda, Suíça, França, Suécia, e ali então toda aquela parte, Inglaterra, tudo pertinho uns países uns dos outros. E então estarei ficando uma semana lá no mês de maio, lá nos ribeirinhos, nas margens do Rio Amazonas. Então, orar pelas pessoas. E eu quero orar por você neste momento. Olha, chegou o momento do milagre na sua vida, do milagre de Deus na sua vida. Creia, tão somente creia. Olha, eu vou mandar embora, porque Jesus não mandou orar, Senhor, se o Senhor quiser, o Senhor faz. Não, ele mandou em Mateus 10, 8, ide, curai enfermos, expulsai demônios, ressuscitai mortos, purificai leprosos, o que de graça recebestes, de graça dai. Deus vai fazer na sua vida nesta hora, não importa o seu problema. Eu quero dizer por você também, olha, se você tem testemunho, você pode estar ligando aqui na rádio, mandando no Facebook da rádio, ou para mim também, ou também ali na Atos 29, se você quiser, vai lá, tem a caixinha de correio, você deixa o seu testemunho escrito, pode deixar lá na caixinha, ou esteja mandando pelo meu WhatsApp também, que eu vou passar o meu número para você, mas dizendo que eu não atendo ligação. Pode ligar 10, 20 vezes, 100 vezes, que eu não atendo ligação. Só mensagens, tá? O telefone é DDD 35, telefone 98831-7732, 98831-7732, você vai passar a mensagem, dar o seu testemunho, que eu quero ler num dos programas nossos aqui, eu quero responder para você, e se você quiser visita, se você quiser oração especificamente, particularmente, se for mulher, a minha esposa atende, se for casal, nós dois atendemos, se for homem, eu atendo. Então, você pode estar entrando em contato comigo. Eu quero orar por você neste momento e para que você tenha uma boa semana, uma semana abençoada. E na sexta-feira estaremos de volta aqui com o apóstolo Valdinei Reis. Quero orar por você neste momento. Feche seus olhos, busque a Deus, entregue sua vida para Jesus neste momento. Volte para o caminho de Deus, porque é a melhor coisa que você faz na sua vida. Olha, você pode ser curado de câncer, pode ser curado de cabeça, problema que você ainda tem da cabeça, depressão, de tudo mais. Mas todos nós, um dia, iremos partir desta vida. Iremos morrer ou iremos subir com Jesus direto no arrebatamento. Então, a doença pode voltar em outro lugar. E nós estamos sujeitos a isto, mas Jesus é o caminho, a verdade e a vida. E ninguém vai a Deus senão por Ele. Entregue sua vida para Jesus agora. Seja hoje, este dia 28 de março de 2026, é o dia do seu encontro com Deus. Então, que você

seja uma pessoa abençoada por Deus. Então, vamos orar a Deus. Coloque a sua mão sobre a doença, a enfermidade sua, câncer. Olha, o câncer vai sair agora. Ah, tá com problema no estômago? Deus vai te libertar. Deus vai te curar. O milagre vai acontecer. Porque Jesus falou para Lázaro, Lázaro, vem para fora. Eu vou falar para esta doença, para este mal. E Jesus também mandou para descer para o monte. O monte é o seu problema. Sai daqui e vai para o mar. Você vai falando para a sua doença, para aquilo que, se for problema na vista, cegueira, espírito cego, saia da minha vida. É um demônio. É um demônio que trouxe. Você foi criado no ventre da sua mãe. Você veio com saúde, mas se não veio, foi alguém que no passado que pecou também, pode ter acontecido, que veio no DNA espiritual uma doença ali, mas mesmo assim você pode mandar embora essa doença, porque entrou através de um antepassado seu, porque a doença tem maldição na doença de familiar. Então eu quero orar por você. Pai querido, no nome de Jesus, na tua presença eu estou neste momento, agradecido, ó Deus, pelo dia, Senhor Deus, que estamos passando hoje, este programa sendo reapresentado em qualquer dia, qualquer hora, meu Deus, que da mesma forma, a tua palavra vale da mesma forma, Pai, porque a tua palavra não é igual um alimento perecível que tem validade, que tem fim, mas a tua palavra, ela permanecerá até a eternidade, meu Pai, será cumprido enquanto cada um estiver neste mundo, para este mundo, e enquanto estiver no outro, na eternidade, depois da morte, vai ser cumprida totalmente, Pai, porque aquele que não tem Jesus sofrerá eternamente, porque a tua palavra fala que aquele que não tem o Senhor, ele vai para um lugar onde o fogo não apaga, nem o bicho morre. Aquele que fica comendo, mordendo, fazendo sofrer diariamente, porque o sofrimento neste mundo é passageiro, mas o sofrimento lá do outro lado é eterno. Assim como a alegria neste mundo pode ser ter problemas, ter fases, mas a alegria no outro lado, depois da morte, ela é eterna na presença de Deus. Pai, em nome de Jesus, eu repreendo agora, digo todo mal, toda doença vai sair agora em nome de Jesus. Todo espírito maligno que entrou por um caminho, por sete caminhos, ele vai sair agora, em nome de Jesus agora. Essa pessoa está sendo curada agora, está sendo liberta agora. Essa família está sendo restaurada agora. Todo espírito de briga, de contenda na família, do marido, mulher, dos filhos, desobediência dos filhos, rebelião dos filhos. Em nome de Jesus, esses demônios saiam desta casa. Esse espírito de miséria espiritual vai sair desta casa agora. Que o Senhor esteja prosperando este povo, meu Pai, que está confiando em Ti, que está tocando, ó Deus, no Senhor nesta hora, Pai. Abençoa este objeto que está aí ao lado deste celular, o copo com água, a peça de roupa, fotografia, exame médico, receita médica, carteira de trabalho. Meu Deus, abençoa agora, Senhor, em nome de Jesus. Dinheiro, venha para esta pessoa, meu Pai. Meu Deus, que esta pessoa vai buscar o Senhor, meu Pai, e o Senhor vai abençoar, porque o Senhor tem bênção para todo aquele que busca e encontra, Pai. Deus, muito obrigado por este dia e pela bênção do Senhor, meu Pai, que esteja sobre cada um e sobre todo o povo que busca o Senhor enquanto se pode achar e invoca o Senhor enquanto o Senhor está perto. E o Senhor está bem perto, está aí nesta casa, está neste trabalho, nesta malharia, neste comércio. O Senhor está, meu Pai, neste ambiente em que a pessoa está no seu automóvel, no celular, onde que ela está agora, Pai, que ela possa estar sentindo a Tua presença. Deus, muito obrigado. Nós Te agradecemos por tudo, no nome do Senhor Jesus Cristo. Amém. E shalom, shalom para todos. Até sexta-feira, então, estaremos aqui de volta às 15 horas com o apóstolo Valdinei Reis, que estará à noite, às 19h30. Eu conto, espero você lá, para que você seja abençoado. Eu terei o prazer de ser bênção na sua vida através deste programa. E creia nos milagres de Deus que já aconteceu. Agradeça a Deus pela cura, pelo milagre. Mesmo você sentindo alguma dor, sentindo algum sintoma, o inimigo quer prevalecer, mas você fala assim: eu já fui curado, o diabo, eu já fui curado, e por isso a

0: doença não está mais em mim, o câncer já foi embora, o câncer na mama, o câncer no útero, o câncer no estômago, o câncer no intestino, o câncer na garganta, já foi embora, em nome de Jesus. Shalom, shalom, fique na paz e que Deus te abençoe, em nome de Jesus.
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3: 3:51.
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3: Sexta-feira, 22 de maio, sabe com quem a gente comemora aniversário hoje? Tiago Leifert, um apresentador e jornalista, estudou nos Estados Unidos e, retornando ao Brasil, passou a atuar em coberturas esportivas e de games. Contratado da Globo em 2006, integrou a equipe do Esporte Espetacular. Em 2009, foi promovido editor-chefe e apresentador do Globo Esporte, ganhando fama com estilo mais reverente. Em 2010, lançou o Central da Copa como apresentador e editor. A atração retornou ao ar nos Mundiais de 2014 e 2018. Em 2012, migrou para o entretenimento com The Voice Brasil. Em 2015, deixou de vez o Globo

0: Forte integrou o elenco do É de Casa. A partir de 2017, assumiu a apresentação do Big Brother Brasil, substituindo Pedro Bial. Ganhou um programa de games nas madrugadas de sábado, o 01, com temporadas pontuais desde 2016. Parabéns, Thiago Leifert. 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
5: 4 e 4.

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13: Vamos que vamos, nesta sexta-feira, gente, pezinho no fim de semana. Hoje é dia 22 de maio, chegou eu, Pajé Comini, pra te fazer companhia, já agradecendo o seu carinho, a sua audiência e chamando você pra participar com a gente, tá? Pode mandar aí o seu pedido musical no nosso WhatsApp, também nas redes sociais da rádio, na minha, que é @apan.

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Bruno Martini com Easy Timbaland, vindo de mim pra gente começar.

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2: Now United com Beautiful World. Já tem muito mais por aqui.
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3: 4h23.
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3: Vamos, que nessa sexta-feira a gente já tá de volta com mais um nosso Antena Mix, agradecendo a todo mundo que vai mandando sua mensagem aqui, não só durante o programa, mas no decorrer da semana também, né? Luiz Fons com Deite Lavoe, ele tá.

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2: Malta, diz pra mim, sucessão, hein, gente? Já eu tô de volta trazendo muito mais pra você.
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3: 3:40.

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3: Bora curtir, gente. É hora de Ed Sheeran com Shape of You pra você.

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2: Marshmallow House com Be Kind. Isso aqui vai especialmente pra Raquel ligada com a gente. Pediu esse som, bom fim de semana.
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4: 4h55.
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3: 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Muito mais músicas pra você. É hora de atender a Giovana pedindo uma

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2: Grupo Menos é Mais, Champagne. Desse jeito, gente, e é o seguinte, já desejo pra você um excelente fim de semana. Lembra ainda que no fim de semana nós também temos Antena Mix. E a qualquer momento a gente se ouve por aqui. Beijão.
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5: 5:10.
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sexta-feira, sua linda máquina do tempo para deixar tudo assim, ó, 100%, 22 de maio. Tudo 100% ou falta um pouquinho, Bonfim? Falta um pouquinho, então vamos lá, para completar e ficar tudo numa boa, com boas lembranças. Para começar na forma, para começar dançando e sorrindo, diria Agostinho...

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1: Fred Mercury, Leave On My Own. Também rolou Concan, I Beg Your Pardon. E Another Ray, do Didi Agostino.
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5: 5:30.
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1: Vale a pena ouvir de novo, tem destaque, tem curiosidade do LaBouche. Confira aí o Sweet Dreams.
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1: Essa é uma das colunas principais do Eurodance dos anos 90. Lançada em 94, Sweet Dreams foi o single de estreia que apresentou o projeto LaBouche ao mundo. Vindo diretamente da Alemanha para dominar as pistas de todos os continentes. Sucesso nos Estados Unidos, diferente de muitos grupos de Eurodance que ficaram restritos à Europa, LaBouche conseguiu arrombar as portas do mercado americano, alcançando o top 15 da Billboard com esta música. E vale a pena ouvir de novo.

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1: Mambo number 5, Lubega, Dire Straits com Money. Eu preciso de Money for Nothing. E Labouche, Sweet Dreams. Não vale a pena ouvir de novo.
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4: 5:45.

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3: É o rodo cotidiano, sexta-feira tô aqui dançando, curtindo a máquina do tempo, eu e o seu fulano, o rapa.

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1: Gypsy Kings, Bamboleio, Coce de la Vida, Eros Ramazzotti, São Coces de la Vida e o Rodo Cotidiano do Rapa.
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4: 6:03.

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9: Lançada no ano 2000, a Cera foi um dos maiores fenômenos do rock nacional da virada do milênio. A banda Potiguar, o surdo, saiu de Natal para as paradas de sucesso de todo o Brasil com uma letra irreverente e um riff de guitarra chiclete. O auge da música aconteceu em 2001, quando a banda se apresentou no Rock in Rio 3. Mesmo sendo estreantes em um palco daquele tamanho, eles conseguiram fazer a multidão cantar o refrão a plenos pulmões e vale a pena ouvir de novo.

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1: Number, Numb, Linkin Park, Maná e também o surto a ser e acabou. Tá na hora de pegar o boné e dar no pé. Obrigado pela atenção, final de semana bem divertido e a gente se encontra aqui, ó, na sua rádio preferida. Até lá, tchauzão.
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6: 6 e 18.
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2: 6h21.
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1: 6:43.
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4: 6:44.

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1: 6h54.
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0: Está no ar a Voz do Brasil. As notícias do governo federal que movimentaram o país no dia de hoje.
1: Olá, uma boa noite.
2: Boa noite para você que nos acompanha em todo o país.
1: Sexta-feira, 22 de maio de 2026.
2: Vamos ao destaque do dia. Brasil contra o crime organizado.
1: Mais de 8 mil celulares já foram apreendidos de dentro dos presídios desde 2023.
2: O programa quer asfixiar financeiramente o crime e reforçar a segurança em 138 presídios estaduais.
1: Presidente Lula reforça a disposição do governo em enfrentar o crime.
3: A luta contra o crime organizado vai envolver 11 bilhões de reais para que a gente possa dotar todo mundo de os instrumentos necessários para combater a violência.
2: E ainda, prevenção ao câncer colorretal ganha reforço.
1: SUS vai adotar um novo exame que realiza o rastreamento precoce da doença, o que colabora para alcançar a cura, Thaísa Vitória.
4: O novo protocolo deve ser aplicado em mais de 40 milhões de pacientes pelo SUS e vai ajudar a reduzir a fila pela colonoscopia, que atualmente é utilizada como principal exame preventivo.
2: De olho no calendário.
1: Segunda-feira, aposentados e beneficiários do INSS recebem nova parcela do 13º.
2: Também no dia 25 de maio tem início as inscrições para o Enem desse ano.
1: E a partir do dia 15 de junho, Sisu Mais abre vagas remanescentes em instituições públicas de ensino superior.
2: Hoje na apresentação da Voz do Brasil, eu, Mariana Jungmann e Nazi Brum.
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2: Uma operação para silenciar o crime organizado.
1: Em 5 dias foram apreendidos 534 celulares em presídios de todo o país.
2: E o governo do Brasil já investiu mais de 200 milhões de reais para equipamentos de segurança no sistema penitenciário.
5: Celulares escondidos em celas, comunicação clandestina e ordens criminosas que atravessam os muros dos presídios. É para combater essa estrutura que o Ministério da Justiça e Segurança Pública realizou a maior edição da Operação MUT, já feita no país. Pela primeira vez, a ação integra o programa Brasil contra o Crime Organizado e alcança unidades prisionais em todos os estados brasileiros. Segundo o balanço parcial divulgado nesta sexta-feira, mais de 500 celulares foram apreendidos em 2.611 celas de 49 presídios nos últimos 5 dias. Mais de 2.800 policiais penais participaram das ações. O objetivo é interromper a comunicação ilegal usada por organizações criminosas para coordenar crimes dentro e fora das prisões, avalia André Garcia, secretário nacional de políticas penais.
6: Primeira vez que nós estamos enfrentando o crime organizado em todas as suas dimensões. Há um conjunto de estratégias que nós estamos utilizando, em especial para retirar esses celulares, mas também voltadas para

0: como principal acesso a programas como o SISU, o Sistema de Seleção Unificada, que dá acesso a vagas em instituições de ensino superior.
1: E atenção, estudantes, ainda dá tempo de concorrer a uma vaga em uma dessas instituições.
0: A partir do dia 15 de junho, vão estar abertas as vagas do SISU Mais, com vagas remanescentes para o segundo semestre.
2: O Ministério da Educação publicou o edital do SISU Mais, nova etapa complementar do Sistema de Seleção Unificada. A iniciativa vai ofertar vagas remanescentes em instituições públicas de ensino superior para o segundo semestre deste ano. As inscrições estarão abertas de 15 a 19 de junho, exclusivamente pelo portal de acesso único do MEC. Podem participar candidatos que fizeram pelo menos uma edição do Enem nos últimos 3 anos e que tenham concorrido na etapa regular do SISU 2025. No momento da inscrição, será possível escolher até 2 opções de curso, turno, local de oferta e instituição, indicando a ordem de preferência. O SISU Mais faz parte do processo de aprimoramento do Sistema de Seleção Unificada, com avanços na organização das vagas, melhorias no processo de inscrição e fortalecimento das políticas de acesso ao ensino superior público. A nova etapa amplia as oportunidades para estudantes e também fortalece as instituições públicas de educação superior. Reportagem Thalita Albuquerque.
1: Aposentados e pensionistas do INSS vão receber o pagamento da segunda parcela do 13º a partir de segunda-feira.
0: O pagamento vai até o dia 8 de junho e serão pagos mais de 35 milhões de benefícios.
3: Atenção, aposentados e pensionistas do INSS. Começa nesta segunda-feira, dia 25 de maio, o pagamento da segunda parcela do 13º salário. Mais de 35 milhões de benefícios serão pagos de forma antecipada em todo o país. Esta etapa representa uma nova injeção de cerca de 39 bilhões de reais na economia brasileira. O ministro da Previdência Social, Volney Queiroz, destaca o impacto do adiantamento para as famílias.
4: Na prática, é dinheiro no bolso de milhões de famílias antes do esperado. Quem trabalhou a vida inteira merece respeito. E respeito também é garantir o benefício chegando mais cedo.
3: O calendário de depósito segue até o dia 8 de junho e varia conforme o número final do cartão de benefício. Para consultar o valor da sua parcela, basta acessar o aplicativo ou o site Meu INSS e clicar na opção Extrato de Pagamento. Reportagem Pedro Sardinha.
0: Aprender a guardar dinheiro, noções básicas de investimento e de previdência social.
1: Temas que chegam até crianças e jovens na sala de aula, por meio de um projeto do governo do Brasil.
0: É o Poupadores do Futuro.
5: Marco Antônio de Carvalho tem apenas 11 anos, mas já está preocupado com o futuro. Ele conta que recebe mesada e guarda parte dela para realizar sonhos. E nesta semana, Marco aprendeu um pouco mais sobre como gerenciar o dinheiro e economizar. A escola dele, em Brasília, recebeu as atividades do programa Poupadores do Futuro, coordenado pelo Ministério da Previdência Social. Marco gostou da oportunidade.
6: É sempre bom a gente estar, desde cedo assim, aprendendo a economizar nosso dinheiro. Muitos adultos não tiveram essa oportunidade na infância, muitas crianças não estão tendo, uma coisa muito boa.
5: E as noções de como poupar que as crianças recebem na sala de aula acabam impactando toda a família, segundo a diretora da escola, Viviane Coelho da Silva de Lima.
7: É muito importante que eles já coloquem esse conhecimento em prática desde cedo para que eles possam mudar a realidade deles, né? Então eles já vão poupando alguma coisa em casa, eles aprendem sobre renda fixa, sobre renda extra, planejamento orçamentário. Além de ajudarem as famílias também, eles já desde cedo podem fazer todo esse planejamento.
5: Este ano, mais de 30 mil alunos foram alcançados pelo projeto Poupadores do Futuro em 100 cidades brasileiras. Mais de 200 instituições de ensino receberam as atividades. O diretor do Departamento do Regime de Previdência Complementar, Narlon Gutierre, fala sobre a importância do programa, que está em sua segunda edição.
8: Eles vão ser despertados sobre a importância do planejamento, sobre a importância de organizar suas finanças, para estarem atentos, né, para não serem influenciados aí por questões como jogos em plataformas digitais, para a importância que a previdência tem ao longo da vida.
5: O Poupadores do Futuro faz parte da Semana Nacional de Educação Financeira. O Ministério da Previdência Social pretende expandir

0: expandir o projeto para abranger mais cidades e alcançar ainda mais alunos na próxima edição. Reportagem Luciana Colares de Holanda.
1: Expansão de terras para o plantio, clima favorável e chuvas bem distribuídas fizeram a agropecuária bater recorde de safras no ano passado e ser o setor que mais pesou no crescimento do PIB em 2025.
2: Além disso, o Brasil atingiu a menor taxa de desocupação no ano passado.
1: Essas análises estão em um estudo do IBGE divulgado hoje sobre os dados econômicos do país.
3: No ano passado, o Produto Interno Bruto, que é a soma de todas as riquezas produzidas pelo país, cresceu pelo quinto ano consecutivo, chegando a 2,3%. E nesta sexta-feira, o IBGE publicou uma pesquisa que avalia o cenário econômico de 2025 para entender quais áreas contribuíram para o PIB. O IBGE destaca o bom desempenho do setor agropecuário. Com safras recordes de milho e soja, o setor foi o responsável por cerca de um terço do aumento da taxa. O comércio varejista também registrou crescimento de 1,6% em 2025, completando 9 anos consecutivos de expansão, segundo o IBGE. Quanto aos preços, houve arrefecimento da inflação, ou seja, os preços continuam subindo, mas a uma velocidade menor. O índice oficial, que mede a inflação, o IPCA, acumulado do ano, ficou em 4,26%. O número é 0,57% abaixo do resultado de 2024. Outro destaque é o mercado de trabalho, que registrou um aumento de média salarial em relação ao ano anterior de 5,8%. Já a taxa de desocupação alcançou o nível mais baixo da série histórica, iniciada em 2012, registrando 5,6%. Segundo o informativo Indicadores Econômicos do Brasil, os números foram influenciados pelo cenário internacional. A política restritiva dos Estados Unidos limitou o espaço para cortes da taxa de juros no Brasil, e a desaceleração do PIB chinês reduziu sua contribuição para o crescimento global. Gabriela Noronha, para a Voz do Brasil.
1: A recuperação das regiões atingidas pelo rompimento da barragem do Fundão em Minas Gerais e Espírito Santo vai ter um incentivo de mais R$450 milhões.
2: Os recursos fazem parte do novo acordo do Rio Doce e são divididos em um edital e um chamamento público que vão dar à própria comunidade a chance de propor projetos de recuperação.
1: O edital é realizado em parceria com o Banco do Brasil e a Fundação Banco do Brasil e foca em ações comunitárias diretas com valores de R$50 mil a R$400 mil por proposta.
2: O chamamento conta com a colaboração do Banco Nacional de Desenvolvimento Econômico e Social, BNDES, e é direcionado a projetos de desenvolvimento.
4: O BNDES, Banco Nacional de Desenvolvimento Econômico e Social, e a Secretaria-Geral da Presidência da República lançaram nesta sexta-feira uma chamada pública que vai destinar R$225 milhões para projetos das comunidades da Bacia do Rio Doce atingidas pelo rompimento da barragem de Fundão. O lançamento aconteceu em Governador Valadares, no interior mineiro. A barragem de Fundão, que integrava um complexo da mineradora Samarco, no município mineiro de Mariana, se rompeu em novembro de 2015, liberando rejeitos que escoaram pela bacia do Rio Doce até o mar, causando danos para populações de dezenas de municípios de Minas Gerais e do Espírito Santo. A chamada pública, que tem o nome de Chamada Rio Doce Participativo, vai custear projetos estruturantes que variem entre R$5 milhões e R$23 milhões de reais e que atuem como vetores de desenvolvimento regional. As iniciativas poderão ser enquadradas em dois eixos: fortalecimento institucional das organizações sociais e apoio a empreendimentos produtivos coletivos. Para José Pavuna, representante de uma das comunidades atingidas e integrante do Conselho Federal de Participação Social da Bacia do Rio Doce e Litoral Norte Capixaba, o apoio aos projetos será uma forma de garantir renda às comunidades locais.
5: Esse dinheiro, ele seria uma forma de, inclusive ele é, uma compensação, porque reparação seria recuperar o rio, não dá para reparar o rio. A gente vai compensar com alguns projetos que geram renda, precisa ter projetos iniciativos.

0: cooperativas pequenas que gerem renda.
1: Durante o lançamento da chamada pública, o ministro-chefe da Secretaria-Geral da Presidência da República, Guilherme Boulos, classificou a chamada Rio Doce Participativo como histórica.
2: O que a gente assinou aqui hoje é a parte dessa reparação que vai ser definida e executada a partir da participação direta de vocês.
1: Os projetos para a chamada Rio Doce Participativo poderão ser apresentados até o dia 30 de dezembro. Mais informações sobre a chamada estão disponíveis no site bndes.gov.br/Fundo Rio Doce. Reportagem André de Barros Lima.
3: Para quem acha que museu guarda apenas objetos do passado, uma programação diversa promete aproximar o público de exposições e atividades culturais.
4: É a Semana Nacional de Museus, que chega à sua 22ª edição e vai até domingo.
3: Ainda dá tempo de participar de uma das mais de 3 mil atividades cadastradas.
5: Difundir a cultura, preservar a memória e incentivar o hábito de visitar museus. Foi com esse objetivo que nasceu a Semana Nacional de Museus, que chega à 24ª edição, reunindo milhares de atividades em todo o Brasil. O tema deste ano, Museus Unindo o Mundo Dividido, destaca o papel dessas instituições como espaços de diálogo, inclusão e troca de experiências entre diferentes culturas e gerações. A mobilização teve amplo alcance nacional em 2026. Cerca de 1000 museus de mais de 400 cidades participaram da programação, com atividades nos 26 estados e no Distrito Federal. Como explica Joel Santana da Gama, diretor de Difusão, Fomento e Economia do Instituto Brasileiro de Museus.
6: Como as edições abrem mais tempo, como a programação é mais divulgada, isso aflora também o desejo da comunidade, dessa vontade de memória, de conhecer. Tudo isso permite com que essa visitação se amplie.
5: No Distrito Federal, estudantes participaram de visitas educativas no Centro Cultural do Banco do Brasil. O professor Paulo Araújo fala da importância dessas visitas no processo pedagógico.
7: A vantagem é que eles vão ter um olhar voltado para a cultura e que eles vão poder utilizar de forma pedagógica, recriando as obras e também dando a sua própria interpretação para cada obra que eles observaram aqui.
5: A programação completa da 24ª Semana Nacional de Museus reúne atividades em todo o país até o dia 24 de maio. Reportagem Cleide Lopes.
3: Faltam poucas semanas para as festas juninas em todo o país.
4: E o Ministério do Turismo quer fortalecer a infraestrutura e a promoção dos eventos na Paraíba, destino de milhões de turistas no período.
3: Estão sendo disponibilizados R$ 45 milhões de reais para 72 cidades do estado.
4: Só no ano passado, as festas juninas movimentaram mais de 7 bilhões e 400 milhões de reais em todo o país.
3: Em Campina Grande, por exemplo, a festa começa no dia 3 de junho e vai durar 33 dias, com previsão de movimentar 800 milhões de reais e um público de 3 milhões e meio de pessoas.
4: E essas foram as notícias do Governo do Brasil.
3: Uma realização da Secretaria de Comunicação Social da Presidência da República.
4: Fique agora com as notícias do Poder Judiciário e do Congresso Nacional. Boa noite e bom fim de semana.
3: A gente volta segunda-feira. Boa noite.
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9: Você vai ouvir agora notícias do Poder Judiciário. Presidente do STF do CNJ propõe contra-cheque único para magistrados em resolução que será analisada na semana que vem.
10: Mais de 10 mil pessoas foram atendidas nos 5 dias do Justiça Itinerante na Ilha do Marajó.
9: TSE nega parcelamento de

0: Multa aplicada a candidato a prefeito de Ubajara, no Ceará.
1: Boa noite, eu sou Marcela Luiza.
0: E eu sou Walter Lima.
1: O presidente do Supremo Tribunal Federal e do Conselho Nacional de Justiça, ministro Edson Fachin, apresentou proposta de resolução que institui o contra-cheque único para magistrados em todo o Poder Judiciário.
0: O texto será analisado pelo CNJ na próxima terça-feira. Marcelo Della Libera.
2: A proposta será analisada pelo plenário do CNJ e foi elaborada com base em decisões recentes do Supremo Tribunal Federal sobre transparência remuneratória. O texto prevê a padronização nacional das verbas pagas aos magistrados e proíbe folhas paralelas e documentos complementares com pagamentos separados. Pela proposta, cada juiz passará a receber um único contra-cheque mensal com todas as informações consolidadas, incluindo salários, verbas indenizatórias, descontos obrigatórios e valores retroativos.
1: TSE nega parcelamento de multa aplicada a candidato a prefeito de Ubajara, no Ceará.
0: Houve erro jurídico na apresentação de recurso. Fábio Ruas.
3: A decisão do TSE foi por unanimidade. Com isso, ficou mantida a decisão anterior do Tribunal Regional Eleitoral do Ceará. O TRE cearense decidiu não analisar um recurso que pedia o parcelamento de uma multa de R$5.000. O relator no TSE, ministro Ricardo Vilas Boas Cueva, afirmou que decisões desse tipo não podem ser contestadas por recurso eleitoral. O correto seria o agravo de instrumento. Com isso, o pedido de parcelamento da multa foi negado.
1: Mais de 10 mil pessoas foram atendidas nos 5 dias do Justiça Itinerante na Ilha do Marajó.
0: O mutirão ofereceu exames médicos, emissão de documentos e balcão de direitos trabalhistas. Luma Soares.
4: Nessa sexta-feira, moradores chegaram cedo para garantir o atendimento de última hora. Na área de cidadania, a maior procura foi por certidões de nascimento e de óbito. No encerramento das atividades, os ministros Alberto Balazeiro, do TST, e Edson Fachin, do STF, acompanharam de perto as salas de conciliação. A mega ação, coordenada pelo CNJ, em parceria com 50 entidades, garantiu cidadania e dignidade para a população marajoara.
1: Juízo não pode limitar previamente a atuação de advogado nomeado como assistente jurídico em processos sobre violência doméstica.
0: O posicionamento é do STJ, Fátima Uchoa.
5: Na origem, o juízo nomeou uma advogada para acompanhar uma vítima em audiência sobre suposta violação de medida protetiva, mas a profissional não poderia atuar no processo com pedidos ou recursos. A OAB impetrou mandado de segurança alegando que o juízo violou prerrogativas da advocacia. O Tribunal de Justiça de Minas Gerais indeferiu o pedido, então a OAB interpôs recurso no STJ e a sexta turma deu provimento. Para o relator, ministro Sebastião Reis Júnior, a assistência jurídica à mulher vítima de violência doméstica e familiar, que é obrigatória pela Lei Maria da Penha, depende do pleno exercício das prerrogativas do advogado e é ilegal a limitação prévia da atuação profissional.
1: Após acordos entre MPF e estudantes que fraudaram sistemas de cotas, Unirio publica edital para bolsas a cotistas de cursos de medicina.
0: Ao todo, serão arrecadados mais de 2 milhões de reais que serão revertidos em auxílios financeiros. Vanessa Pereira.
6: A verba é resultado do acordo estabelecido entre o Ministério Público Federal e os estudantes do curso de medicina da Unirio, que ocuparam indevidamente as vagas reservadas para os alunos cotistas do SISU em 2018. Nesta primeira etapa, a universidade vai conceder 4 auxílios financeiros mensais no valor proporcional a um salário mínimo de 2018. Os interessados podem fazer as inscrições até 31 de maio por meio do formulário eletrônico no site da Unirio. Você também encontra o edital e o link do formulário no site do MPF.
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1: Uma boa noite.
0: Bom fim de semana e até segunda-feira.
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1: Eu sou Paula Groba.
2: E eu sou Ricardo Nakaoka.
1: E estes são os destaques de hoje do Jornal do Senado, que começa agora.
2: Senadores marcam votação de proposta que amplia a autonomia do Banco Central.
1: IFE aponta rombo fiscal por 10 anos e contradiz previsões otimistas do governo para as contas públicas.
2: Projeto pode garantir uso de faixa exclusiva por veículos que transportam pessoas com deficiência.
1: Boa noite.
2: Boa noite.
1: O Banco Central pode ganhar mais independência e ter a autonomia garantida pela Constituição. A proposta que prevê autonomia técnica, administrativa, orçamentária e financeira para a instituição deve ser votada no dia 27 de maio pela Comissão de Constituição e Justiça do Senado.
2: O relatório foi lido nesta semana, mas a análise foi adiada após um pedido de vista coletiva. Mais informações com o repórter Márcio Maturana.
3: O relatório da proposta de emenda à Constituição, que amplia a autonomia do Banco Central, foi lido na Comissão de Constituição e Justiça, mas o texto não foi votado por causa de um pedido de vista coletiva. Pelo texto, o Banco Central deixa de ser uma autarquia e vira uma entidade pública de natureza especial, com autonomia técnica, operacional, administrativa, orçamentária e financeira, e dotada de poder de polícia, com autoridade sobre regulação, supervisão e resolução. O relator dessa PEC é o senador Plínio Valério, do PSDB do Amazonas.
4: Mesmo só com leitores, estamos fazendo história. O que vem depois, cada um vai responder pelo seu ato aqui. Porque já ficou claro para a população brasileira que a importância do Banco Central e que a liberdade financeira é fundamental. Então, lá na frente, nós vamos ver quem é que é contra o avanço ou não.
3: O autor da proposta é o senador Vanderlan Cardoso, do PSD de Goiás, que ressaltou a importância da mudança.
5: Não é um projeto de ex-presidente Bolsonaro, nem do presidente atual, nem do ex-presidente Roberto Campos Neto, nem do atual presidente Galípolo. É um projeto de país, de nação.
3: A PEC deve ser votada na próxima quarta-feira, dia 27, segundo anunciou o presidente da comissão, Otto Alencar, do PSD da Bahia.
1: A senadora Mara Gabrilli pediu explicações ao Tribunal Superior Eleitoral sobre uma campanha de representatividade.
2: A ação do TSE tem como objetivo estimular a diversidade nos espaços de poder, mas deixou de fora das peças publicitárias as pessoas com deficiência. Repórter Lana Dias.
6: A senadora Mara Gabrilli, do PSD de São Paulo, enviou um ofício ao Tribunal Superior Eleitoral pedindo explicações sobre a exclusão de pessoas com deficiência na campanha Representatividade. A iniciativa do TSE busca estimular a participação política de grupos historicamente subrepresentados, como mulheres, pessoas negras e indígenas. Mas a senadora considerou lamentável, na campanha, a exclusão de um dos grupos que mais enfrenta obstáculos.
7: Eu sei o que é enfrentar obstáculos. Obstáculos todos os dias, mesmo que seja dentro da cabeça de uma pessoa. E também sei que existe muita gente com deficiência, cheia de potencial para transformar, mas a barreira ainda é enorme.
6: A campanha em questão será veiculada até 30 de julho e é composta por vídeo para televisão e spot para rádio, além de conteúdo para as redes sociais. De acordo com o censo de 2022 do IBGE, o Brasil tem 14,4 milhões de pessoas com deficiência, o que representa 7,3% da população com 2 anos ou mais.
1: E pessoas com deficiência podem passar a ter mais rapidez e acessibilidade nos deslocamentos diários. O Senado vai analisar um projeto que autoriza veículos que transportem esse público a utilizarem as faixas exclusivas de transporte coletivo.
2: A medida quer reduzir o tempo no trânsito e garantir mais mobilidade, inclusão e qualidade de vida. Repórter Alexandre Campos.
8: A proposta dos senadores Alci Lucas, do PL do Distrito Federal, define regras gerais, deixando a cargo dos municípios a regulamentação de pontos específicos, como caracterização das situações em que o uso da via é essencial para pessoas com deficiência, cadastro do beneficiário e do veículo usado por ele, definição de horários, trechos e condições de tráfego das faixas e a adoção de mecanismos de transparência e revisão periódica das credenciais concedidas. Para Alci Lucas, é preciso incentivar que os municípios levem em conta no planejamento e na gestão da mobilidade urbana as necessidades dessa parcela da população.
9: Só o pai que tem filho autista severo ou alguma deficiência mais grave é que sabe se pega um congestionamento e todo dia pega, buzina para lá, buzina para cá, muito barulho e os autistas não suportam isso.

0: Então é um sacrifício muito grande. Então, como as faixas exclusivas ainda tem muita, fica muito ociosa ainda, nada melhor do que fazer essa uma legislação mais ampla, que de fato a regulamentação tem que ficar no município, que é ele que vai conduzir o processo.
1: Ainda de acordo com o projeto, as vias utilizadas por transporte público de alta capacidade, como os chamados BRTs, não poderão ser destinadas para o deslocamento de veículos particulares com pessoas com deficiência.
2: O senador Jaime Campos, do União de Mato Grosso, defendeu mais apoio financeiro aos municípios e cobrou a atualização dos repasses federais para as prefeituras.
3: Ao mencionar a marcha dos prefeitos em Brasília nesta semana, ele afirmou que o aumento das despesas tem dificultado a manutenção de serviços públicos essenciais e que o fortalecimento do municipalismo é fundamental para melhorar o atendimento à população.
4: Muitos prefeitos enfrentam, de fato, queda de arrecadação e aumento das despesas obrigatórias e, ao mesmo tempo, uma crescente demanda de serviços públicos. Os municípios acabam assumindo responsabilidades cada vez maiores sem que os recursos acompanhem essa realidade.
2: Já o senador Fernando Dueire, do PSD de Pernambuco, celebrou a aprovação na Comissão de Assuntos Sociais do novo piso salarial dos médicos e cirurgiões dentistas. O texto fixa o valor de R$ 13.672 e atualiza o pagamento de horas extras e adicional noturno.
3: Para Dueire, a medida valoriza os profissionais e pode ajudar a reduzir a falta de médicos e dentistas em regiões mais carentes. A proposta segue para a Câmara dos Deputados.
5: Cada real destinado à valorização desses profissionais retorna à sociedade em forma de atendimento mais qualificado, maior dedicação e melhores resultados.
2: As contas do governo para os próximos anos podem estar mais otimistas do que a realidade permite. É o que aponta um novo relatório da Instituição Fiscal Independente do Senado, que identifica divergências entre as projeções da equipe econômica e as estimativas dos analistas da IFE.
3: Segundo o texto, as metas fiscais apresentadas pelo governo são ambiciosas e enfrentam desafios para sair do papel. Repórter Douglas Castilho.
6: A divergência é o crescimento estrutural das despesas com benefícios da Previdência Social. A digitalização, por meio do aplicativo Meu INSS, acelerou de maneira inédita o fluxo do antigo auxílio-doença. O modelo de análises remotas de atestados médicos fez as concessões anuais dobrarem entre 2022 e 2025. O diretor do Instituto, Alexandre Andrade, explicou que esse é apenas um dos elementos de discordância com o governo.
7: Em relação às projeções, o que nós identificamos foi um relativo otimismo, tanto na grade de parâmetros macroeconômicos, quanto depois nas projeções fiscais. Isso inclui receitas, despesas, o resultado primário e a própria trajetória da dívida bruta nos próximos anos.
6: Por outro lado, um fôlego extra e inesperado para o caixa do governo federal veio após a alta do petróleo, gerado pelos ataques dos Estados Unidos e de Israel ao Irã. O cenário aumentou a arrecadação de tributos no Brasil, grande exportador da matéria-prima. Um alerta da IFE, no entanto, indica que essa mesma instabilidade no Oriente Médio pode fazer com que o Banco Central mantenha a taxa de juros alta por mais tempo, o que esfriaria a atividade econômica do país e contribuiria para o aumento da dívida.
3: Com edição de Paula Groba e trabalhos técnicos de João Lira, o Jornal do Senado fica por aqui. Acompanhe agora as notícias do Tribunal de Contas da União e da Câmara dos Deputados. Boa noite.
2: Uma boa noite e um bom fim de semana.
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9: O Tribunal de Contas da União fez auditoria para avaliar o financiamento da atenção primária à saúde no Sistema Único de Saúde. O serviço é a porta de entrada do SUS e inclui ações de vacinação, consultas, pré-natal e outros atendimentos. 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Também falta definir indicadores para distribuir os recursos de forma adequada. 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O tribunal fez recomendações para aperfeiçoar o sistema. 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
1: Câmara aprova a proposta que proíbe sigilo de gastos do governo federal.
2: Deputados reconhecem a importância da cultura country para Jaguariúna.
1: Parlamentares criam área de proteção ambiental do Jamanchi, no Pará.
2: Plenário inclui economia criativa como beneficiária de fundos regionais.
1: Boa noite. Projeto aprovado pelos deputados permite a utilização de recursos de fundos constitucionais em empreendimentos de economia criativa. A reportagem é de Antônio Vital.
3: A Câmara dos Deputados aprovou o projeto que inclui empreendimentos da chamada economia criativa entre os setores que poderão receber recursos dos fundos constitucionais de financiamento das regiões Norte, Nordeste e Centro-Oeste. O texto define a economia criativa como atividades relacionadas à criação, produção e distribuição de bens e serviços baseados em criatividade, cultura, conhecimento e produção artística, como artesanato, música, moda e design. Hoje, muitos desses empreendimentos ficam fora das atividades que podem ser beneficiadas por esses fundos, que priorizam setores como agropecuária, indústria, mineração e agroindústria. O projeto foi apresentado pelo deputado Ayrton Faleiro, do PT do Pará, e altera a lei que regulamenta esses fundos constitucionais, que oferecem financiamento para atividades econômicas consideradas estratégicas para o desenvolvimento regional. Com a mudança, empreendimentos ligados à economia criativa também poderão acessar linhas de crédito desses fundos. Relatora da proposta no plenário, a deputada Lídice da Mata, do PSB da Bahia, argumentou que a medida ajuda a reduzir desigualdades regionais e reconhece a importância econômica das atividades criativas para a geração de renda, emprego e desenvolvimento local.
4: Diversos são os países que têm obtido um grande crescimento do seu PIB através do desenvolvimento da economia criativa. E eu queria destacar o exemplo da Indonésia, o país cujo PIB da economia criativa cresceu 6,5%, acima dos 5,03% do PIB nacional.
3: O projeto foi criticado pelo deputado Luiz Lima, do Novo do Rio de Janeiro.
5: Enxergamos isso como mais uma oportunidade de se fazer militância com recurso público. E o povo brasileiro está cansado de trabalhar para sustentar a militância política. A gente tem uma série de prioridades a nível de educação, de oportunidades de emprego.
3: O projeto, que inclui empreendimentos da economia criativa entre os beneficiários dos fundos constitucionais de financiamento das regiões Norte, Nordeste e Centro-Oeste, seguiu para análise do Senado. Da Rádio Câmara de Brasília, com informações de Daniele Lessa, Antônio Vital.
0: Desenvolvimento Regional.
2: Hildo Rocha, do MDB, relembra a implantação de 81 novos municípios no Maranhão em 1996. O parlamentar reforça que as cidades receberam estrutura administrativa, estradas, escolas, hospitais e sistemas de abastecimento de água durante a gestão estadual da época.
1: Para Hildo Rocha, o então governo maranhense foi fundamental para transformar antigos povoados em polos de desenvolvimento econômico. Segundo ele, a superação de desafios técnicos e políticos explica o reconhecimento que antigos gestores ainda mantêm junto à população do estado.
2: Jorge Araújo, do PP, critica o governo da Bahia pela demora na construção da ponte Salvador-Itaparica. O deputado afirma que após mais de 20 anos de anúncios, a obra ainda não saiu do papel.
1: Jorge Araújo também faz críticas à saúde pública baiana, especialmente à Central de Regulação do Estado. O parlamentar relata que moradores do interior percorrem longas distâncias sem garantia de atendimento.
0: Economia.
2: Plenário da Câmara proíbe sigilo sobre gastos do governo federal. O repórter Márcio Aquiles Sardi tem as informações sobre a proposta aprovada.
6: A Câmara dos Deputados aprovou o projeto que proíbe a imposição de sigilo sobre gastos da administração pública federal, incluindo despesas com viagens, hospedagem, alimentação, transporte e cartões corporativos. De acordo com o projeto apresentado pelo deputado Gustavo Gayer, do PL de Goiás, os gastos do dia a dia da administração pública, como os de viagens oficiais, deverão permanecer públicos. O projeto mantém a possibilidade de proteger informações consideradas estratégicas para a segurança de autoridades, mas as despesas deverão ser divulgadas. O texto também prevê que informações classificadas como sigilosas poderão perder automaticamente essa condição se não forem analisadas no prazo de 30 dias pela Comissão Mista de Reavaliação de Informações, prevista na Lei de Acesso à Informação. A proposta permite ainda que o Congresso Nacional revise decisões de classificação de sigilo e prevê punições para agentes públicos que colocarem sigilo de forma indevida para ocultar irregularidades. Nesses casos, a

0: Multa poderá ser considerada ato de improbidade administrativa e também crime de responsabilidade. Relator da proposta, o deputado Sóstenes Cavalcante, do PL do Rio de Janeiro, argumentou que o projeto reduz brechas para uso abusivo do sigilo sobre despesas públicas. Segundo o relator, a proposta fortalece mecanismos de fiscalização e amplia a transparência sobre a utilização de recursos públicos. Ele criticou classificações feitas pelo governo.
1: O presidente Lula fazia críticas ao seu oponente, o ex-presidente Bolsonaro, porque existia ali agendas secretas e ele fazia críticas e dizia que iria acabar com o sigilo. E até hoje, o que aconteceu foi que aumentou inúmeras vezes os sigilos de agenda, os sigilos de despesas, e nós entendemos que isso não é salutar ao Estado Democrático de Direito.
0: O projeto foi aprovado de maneira simbólica pelo plenário da Câmara, mas a federação formada pelo PT, PCdoB e PV tentou alterar sem sucesso pontos da proposta, como a possibilidade de o Congresso rever a classificação de informações. Para a deputada Érica Cocai, do PT do Distrito Federal, o sigilo deve ser mantido sobre informações que dizem respeito à segurança nacional.
2: Nós somos favoráveis à transparência. O sigilo, ele deve dizer respeito à segurança nacional, ao interesse público. Ele é previsto para isso. Mas há muito sigilo irregular. O relatório do portal Transparência, ele indica que nos últimos anos, de 2015 até 2022, até o final do governo Bolsonaro, 80% dos sigilos irregulares dizem respeito ao governo Bolsonaro. Vocês lembram que Bolsonaro colocou sob sigilo o seu cartão de vacina e da sua família?
0: O projeto que proíbe a imposição de sigilo sobre gastos da administração pública federal, como viagens, hospedagem, alimentação e cartões corporativos, seguiu para análise do Senado. Da Rádio Câmara de Brasília, com informações de Daniele Lessa e Antônio Vital, Márcio Aquilissardi.
3: Justiça. Jandira Fegali, do PCdoB do Rio de Janeiro, cobra investigações sobre supostas ligações entre a família Bolsonaro e o Banco Master. A deputada defende a instalação de uma CPI para apurar denúncias envolvendo o banqueiro Daniel Vorkário e parte da oposição.
4: Na visão de Jandira Fegali, as recentes pesquisas de opinião sinalizam um desgaste de lideranças que utilizam discursos moralistas. A parlamentar também defende transparência nas investigações e a divulgação das apurações sobre o uso de recursos públicos.
3: Márcio Gerri, do PCdoB do Maranhão, critica Flávio Bolsonaro, alegando que denúncias relacionadas ao caso do Banco Master fragilizam sua imagem política. O parlamentar também questiona informações divulgadas sobre a relação do senador com o empresário Daniel Vorkário.
4: Márcio Gerri sustenta que o episódio afeta a articulação política da oposição e defende ações do atual governo. Na visão do deputado, programas e medidas do Executivo Federal têm fortalecido a avaliação positiva do governo.
3: Evair Vieira de Melo, do Republicanos, do Espírito Santo, diz que foi um dos primeiros a alertar o governo e a denunciar na Comissão de Fiscalização Financeira e Controle da Câmara que havia uma máfia no INSS que operava com descontos não autorizados dos aposentados.
4: Evair Vieira de Melo defende o aprofundamento das investigações por entender que houve omissão no enfrentamento das irregularidades no INSS. Ele critica a atuação de integrantes do governo diante das denúncias, especialmente em relação ao envolvimento do filho do presidente Lula.
5: Meio ambiente.
3: A Câmara aprovou um projeto que obriga órgãos ambientais a aplicarem o Código Florestal em todos os biomas, no lugar de legislações específicas. O repórter Antônio Vital explica as consequências.
6: A Câmara dos Deputados aprovou o projeto que obriga os órgãos ambientais a aplicarem o Código Florestal em áreas produtivas de todos os biomas brasileiros, no lugar de legislações específicas, como a Lei da Mata Atlântica, mais restritiva em relação ao uso da terra para a produção rural. O projeto foi aprovado pelas comissões permanentes da Câmara em caráter terminativo, ou seja, não precisaria passar por votação no plenário e poderia seguir diretamente para o Senado. Um recurso assinado por 57 deputados, a maioria do PT, PSOL e Rede, pedia análise pelo plenário, com o argumento de que a proposta fragiliza a legislação ambiental. O recurso foi rejeitado pelo plenário por uma diferença de 148 votos, o que manteve o texto aprovado pelas comissões. O texto original, apresentado pelo deputado Alceu Moreira, do MDB do Rio Grande do Sul, tratava apenas da aplicação do Código Florestal nas áreas produtivas dos chamados campos de altitude, ecossistema localizado na região sul. O argumento é que aquelas áreas são exploradas há mais de 200 anos e que os produtores estavam sendo multados pelo IBAMA.

0: com base na legislação que protege a Mata Atlântica. Foi o que disse o deputado Alceu Moreira.
1: Não tem nenhum sentido. Aquela terra está desde 1740 antropizada. Ela tem utilização para lavoura, para criação de gado. E agora o nosso produtor está impedido com uma multa produzida pelo IBAMA sem nenhuma necessidade. Se tiver o gado em cima do campo e por acaso nascer uma essência nativa no meio do pasto, eles não permitem mais a utilização do campo, inclusive restringe a criação de gado. É um prejuízo criminoso.
0: O recurso que pedia análise do projeto pelo plenário teve como justificativa alterações feitas no texto original durante análise pela Comissão de Constituição e Justiça da Câmara. O texto final considera a área rural consolidada, portanto passível de regularização, todas as terras ocupadas antes de 22 de julho de 2008 e não restringe a medida aos campos de altitude. Para o deputado Nilton Tato, do PT de São Paulo, um dos autores do recurso, o projeto permite desmatamento em outros biomas.
2: Tinha sido construído um acordo que recuperava o texto original do projeto para usar áreas nos campos de altitude do Rio Grande do Sul, Paraná e Santa Catarina. O projeto foi completamente deturpado, aumentando aí a possibilidade de desmatamento, de uso para o agro, de áreas não florestais na Amazônia, no Cerrado, no Pantanal e na Mata Atlântica.
0: O projeto que obriga os órgãos ambientais a aplicarem o Código Florestal em áreas produtivas de todos os biomas brasileiros, no lugar de legislações específicas, seguiu para análise do Senado. Da Rádio Câmara de Brasília, Antônio Vital.
3: Transportes.
4: Beto Preto, do PSD do Paraná, defende a criação de uma subcomissão para acompanhar o encerramento da concessão da Malha Sul Ferroviária, que atende estados da região sul e se conecta a São Paulo. Ele defende o debate sobre trechos inoperantes e passivos da atual gestão.
5: Beto Preto também pede participação de órgãos de controle e representantes do setor na discussão sobre a nova concessão ferroviária. Ele salienta que o fortalecimento do modal é estratégico para o desenvolvimento logístico e econômico do país.
3: Agricultura.
4: Câmara regulariza áreas ocupadas com a criação de área de proteção ambiental do Jamanchim, no Pará. Saiba o que muda com a repórter Daniele Lessa.
6: O plenário da Câmara dos Deputados aprovou o projeto que reduz a área da Floresta Nacional do Jamanchim e cria a área de proteção ambiental chamada APA do Jamanchim, no município de Novo Progresso, no sudoeste do Pará. O projeto, que foi apresentado pelo deputado Isnaldo Bulhões Júnior, do MDB de Alagoas, estabelece que parte das áreas ocupadas por produtores rurais será retirada da Floresta Nacional e passará a integrar a nova APA, categoria ambiental menos restritiva, que permite ocupação humana e atividades econômicas sob determinadas regras. Ao defender a proposta, o deputado Enderson Pinto, do União do Pará, disse que as pessoas se instalaram no que hoje é a Floresta do Jamanchim porque existiam incentivos governamentais para desenvolver a economia da região.
7: Essas ocupações não aconteceram na clandestinidade, não foram invasões oportunistas, foram ocupações de boa-fé estimuladas por políticas públicas. E o que aconteceu depois? Essas pessoas acordaram de um dia para o outro, dentro de uma unidade de conservação de proteção integral.
6: O relator José Priante, do MDB do Pará, argumentou que o projeto busca enfrentar um conflito histórico na região entre preservação ambiental e ocupação consolidada da terra.
7: Dar um passo na pacificação e no ordenamento legal de uma área de profundo potencial sem avançar um metro na floresta. Nós estamos falando apenas de recategorizar uma área que já está antropizada durante muitos e muitos anos, e muitas décadas.
6: Parlamentares contrários ao projeto afirmaram que a redução da área protegida pode aumentar a pressão sobre a Amazônia e estimular novas ocupações irregulares. A deputada Marina Silva, da Rede de São Paulo, alertou sobre o agravamento dos eventos climáticos extremos, como secas e enchentes.
8: Em relação às unidades de conservação, que elas são cada vez mais necessárias diante dos extremos climáticos, das secas e das cheias, que o tempo todo estão assolando várias unidades da Federação na Amazônia, inclusive o estado do Pará.
6: O texto também autoriza atividades de mineração dentro da Floresta Nacional e da

0: área de proteção ambiental, ponto criticado pelo deputado Tarcísio Mota, do PSOL do Rio de Janeiro, que apresentou destaque para tirar esse trecho da proposta, mas foi rejeitado pelos parlamentares.
1: Porque o que está acontecendo aqui tem nome e sobrenome. É premiação da grilagem, é abertura de um precedente que vai fragilizar o Sistema Nacional de Unidade de Conservação. É mais um atentado contra a possibilidade de que a gente mantenha a floresta em pé.
0: O projeto que altera os limites da Floresta Nacional do Jamanchim e cria a área de proteção ambiental do Jamanchim no Pará, seguiu para análise no Senado. Da Rádio Câmara de Brasília, Daniele Lessa.
2: Educação.
3: Alice Portugal, do PCdoB da Bahia, comemora a aprovação do texto que regulamenta o reajuste anual do piso salarial dos professores da educação básica pública. Ela reitera que a proposta define critérios permanentes e garante maior segurança jurídica.
4: Alice Portugal informa que o novo piso passará para R$ 5.130. A parlamentar pede a aprovação definitiva da medida no Senado e reforça a importância de ampliar os investimentos no Fundeb e na educação pública.
3: Clarissa Tércio, do PP de Pernambuco, critica a condenação de um casal do interior de São Paulo por manter duas filhas em ensino domiciliar. A deputada classificou como absurda a posição da justiça em considerar o homeschooling como abandono intelectual.
4: No entendimento de Clarissa Tércio, o Estado pune os que não se submetem a conteúdos ideológicos. Ela afirma que a sentença fere o direito das famílias de educar seus filhos e pede ao Senado que ratifique o projeto do ensino domiciliar já aprovado na Câmara.
2: Cultura.
3: Câmara reconhece a importância da cultura country para Jaguariúna, cidade do estado de São Paulo. O repórter Antônio Vital tem as informações sobre a homenagem.
5: Enfim!

0: Projeto aprovado no plenário da Câmara confere ao município de Jaguariúna, no interior de São Paulo, o título de capital nacional do country. Jaguariúna é uma cidade com pouco mais de 60 mil habitantes, perto de Campinas, conhecida nacionalmente pelo Jaguariúna Rodeio Festival, realizado desde 1989, evento que reúne competições de rodeio, shows musicais e atrações ligadas ao universo sertanejo, o que atrai público de várias regiões do país. O projeto, apresentado pelo deputado Maurício Neves, do PP de São Paulo, justifica o título a partir da tradição da cidade ligada aos rodeios, à música sertaneja e à cultura do interior. De acordo com a justificativa, a cultura country faz parte da identidade da cidade e está presente não apenas nos rodeios, mas também na moda, na gastronomia, no turismo rural e em diferentes atividades econômicas locais. O projeto também destaca o impacto econômico do universo country na região. Durante o período do festival, as atividades movimentam mais de 50 milhões de reais na economia local, com geração de empregos e aumento do turismo. Relatora da proposta, a deputada Simone Marqueto, do PP de São Paulo, argumentou que a cultura country brasileira representa um modo de vida ligado às tradições do interior e ultrapassa o universo dos rodeios. No plenário, o relator foi o deputado Ícaro de Valmir, do Republicanos de Sergipe.
1: A cidade é historicamente ligada à cultura do interior, como forte tradição agrícola e pecuária, sendo o rodeio uma parte intrínseca dessa cultura. Mais do que um evento ou uma data do calendário, a cultura country em Jaguariúna é um modo de vida permanente. O estilo country está presente no cotidiano dos moradores, na moda, na culinária e nos empreendimentos locais. E a cidade amplia o seu potencial turístico com rodeios que valorizam a tradição rural.
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3: 8 horas.
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0: Fechando muito bem aqui na primeira posição do nosso top edição da sua noite de sexta-feira com Benson, com Mystical Magical. Tem também a Tiran, que mais? Cato, The Door, e abrimos com a Billie Eilish por aqui, finalizando o nosso ranking na 105.
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0: 8h19, já já tem a melhor da semana, fica ligado.

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0: Novidade em destaque pra você aqui na 105, música nova do Zezé de Camargo, Irmão da Lua, Amigos da Estrela, fechando pra você, das estrelas, fechando pra você a melhor da semana, nessa semana.
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0: Manda bala, participa com a gente aqui na 105, uma excelente noite de sexta-feira e um bom fim de semana pra você.
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0: Ó, lembrando que logo mais tem o nosso Face Game aqui no rádio, mas a galera já vai participando e botando através do nosso Facebook, Dinâmica FM Jacutinga. Tem pizza pra você hoje aqui que participar com a gente. 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
0: Fica à vontade pra mandar a sua também no nosso Insta, @ Dinâmica FM. 8h26, agora tem Nelly Furtado, excelente noite pra você, bom fim de semana!

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0: Roda Dinâmica tá legal. The Weeknd aqui na 105, fechando muito bem pra você mais uma sequência com In Your Eyes. Sua indicação via Instagram no arroba Dinâmica FM. Ótima noite pra você de sexta-feira. E tá ligado, tá curtindo, seja bem-vindo aí. Pra você que ligou o radinho agora, excelente noite de sexta, bom fim de semana. Continua aí ligado, participando com a gente. Manda aqui no Whats, no 3850145. Deusão vai rolando a sua preferida aqui no seu radinho. Também através do nosso Insta, arroba Dinâmica FM. E no nosso Facebook, Dinâmica FM, perdão, Dinâmica FM Jacutinga. Manda bala e participa aí. Logo mais tem o nosso Face Game também aqui na programação, onde você fatura pizza. 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Fica ligado, já já tem o nosso Boomerang Edição Nacional. Sai daí não.
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0: 20 para as 9 aqui na número 1.

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3: 8h42, tá chegando o Bumerangue aqui no seu rádio.
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Matheus e Cauã na Dinâmica. Advinta, participação dela, Ana. Ou melhor, que Ana, o que, né? Tô viajando aqui, ia falando, Ana Castela. Ana Castela também participa aí das outras, com as

0: outras duplas aí que eu falar pra você, viu? É doideira. Lauana Prado aqui, hein? Admita. Pra você ligado, uma excelente noite aí. Atenção, hein? Se liga que a gente vai fazer aquele break rápido e na volta já vai rolar aqui o nosso game interativo.
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0: 8h57. Boa noite.
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0: Muito bem, você tá ligado com a 105.9. Aqui é o Delt fazendo companhia. Agora vai começar aqui o nosso game interativo, hein?
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0: Muito bem, agora é hora de você aqui botar na sua música preferida e de quebra faturar uma deliciosa pizza nesta noite de sexta-feira. Atenção, hein? Você que tá aí conectado nas redes sociais, é só você entrar no nosso Facebook e dar o seu voto lá digitando nos comentários música 1 ou música 2. Você vai escolher também a sua preferida e, obviamente, aí você corre lá pro Insta da Pizzaria do Márcio. Se você não está seguindo, clica lá em seguir, marque dois amigos e comente na postagem: quero pizza. Pronto, feito isso, você já está participando aqui do nosso Face Game Dinâmica FM. O resultado é logo mais, às 9h45. A música mais curtida toca novamente e, na sequência, a gente já fala quem está faturando essa pizza nesta noite de sexta-feira. 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É delivery pra você, aquela tradicional pizza assada no forno a lenha com cardápio bem variado à sua escolha. É só você chamar no zap aí, tá bom? A galera envia pra você o cardápio, você faz o seu pedido e recebe na sua casa. Lembrando que quem faturar a pizza tem que retirar no balcão, tá bom? Você vai lá no balcão e retira, você terá aí até domingo pra pegar a sua pizza. Passando desta data aí, você perde o direito se você não retirar, tá bom? Então é até domingo. Quem faturou hoje, já entra em contato via WhatsApp no 991477171 e já conversa com a galera lá da Pizzaria do Márcio para você agendar a retirada da sua pizza. Pode ser amanhã, sabadão, pode ser no domingão e pronto, já era. Você só tem esses dois dias aí, o seu fim de semana. Combinado? Manda bala, participa com a gente. É o Face Game na área, o game interativo da sua rádio.
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